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1: Meu compadre, o único jeito é você não indo pra rua.
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0: faz o barulho aí,
1: Zé Mano, pelo Zé Mano, rapaziada.
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1: Oi, Zazá, ela.

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0: grande Gustavo Lima, meu amigo. Tudo bem?
1: Obrigado,
0: que
1: amado.
0: Honra ter você.
1: Que alegria estar com você, querido.
0: 50 anos de carreira,
1: 50 anos de carreira.
0: Você, viu, obrigado, viu?
1: Não é pra qualquer um, não. Eu espero que um dia eu possa fazer pelo menos a metade disso, irmão.
0: Parabéns. Que esteja lá com você.
1: Deus abençoe. Muita, uma então, salva de palmas. Amado Batista, o nome dele. Amado, Deus te abençoe.
0: Paz, meu amigo Gustavo Lima. Obrigado.
2: 10:55.
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2: 11:49.

0: Meia-noite e sete. 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
0: Meia-noite e sete.

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0: Nossa senhora.
1: Uma e 19.
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4: Oi, Zezé. Oi, Luciano.
5: Fala, Luciano.
4: Vamos cantar uma música junto?
5: Vambora, rapaz. Que música?
4: Essa aqui, ó.
6: Te amo, mas não quer.
4: Caramba, essa música é maravilhosa, Alexandre. Deixa comigo.

0: 1:32.
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0: prioridade.
1: Não é por falta de tempo não, viu? Você só não tem prioridade.
2: Uma e 56.
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0: 2:12.
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1: Essa é todo mundo a cantar junto, hein?

0: 2:56.
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2: Não tem jeito, meu compadre. Vambora.
3: Ela vacilou comigo, nós estamos aí. Tudo certo.

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0: 3:29.
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0: Valeu, meninos. Que Deus continue abençoando sempre esse caboclo maravilhoso, tá? Prazer enorme estar com vocês.
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0: de Gustavo Lima, meu amigo. Tudo bem?
1: Obrigado, amor.
0: Que honra ter você.
1: Que alegria estar com você, querido.
0: 50 anos de carreira,
1: 50 anos de carreira.
0: Você, viu, obrigado, viu?
1: Não é pra qualquer um, não. Eu espero que um dia eu possa fazer pelo menos a metade disso, irmão.
0: Parabéns. Esteja lá com você.
1: Deus abençoe. Muita, uma então, salva de palmas. Amado Batista, o nome dele. Amado, Deus te abençoe.
0: Mais um amigo Gustavo Lima. Obrigado.
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0: 4:56.
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3: Olá, olá, salve, salve, simpatia, boas vibrações pra você aí do outro lado do rádio. Tô chegando na sua sintonia, chegando com mais uma edição do nosso Clube da Viola, o clube que mais toca modão no seu rádio. Tem muita música boa, tem muito sucesso e claro que a sua companhia faz toda a diferença aqui no nosso Clube da Viola, tá? A partir de agora, já sabe, as melhores músicas sertanejas, as melhores modas de viola do Brasil. Com muito lançamento e modas para você matar a saudade. Então vem comigo, que além de tudo isso tem muita informação. Aumenta o volume aí. Tá começando mais uma edição do Clube da Viola.
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0: 5:13.
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0: 5:18.
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2: Estamos de volta. 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Tem música, tem sucesso, tem informação. Aumenta.

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0: 5:31.
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2: Estamos de volta com o Clube da Viola no seu radinho. Vem comigo agora, tá trazendo esse aqui que é sucesso.

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4: 5:45.
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8: Conheço um velho ditado que não esqueço jamais. Um pai trata 10 filhos. E às vezes 10 filhos não

0: 5:52.
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4: 6 e 1.
5: Senhor, no silêncio deste dia que amanhece, venho pedir-te a paz, a sabedoria, a força. Quero olhar hoje o mundo com os olhos cheios de amor, ser paciente, compreensivo, manso e prudente, ver, além das aparências, teus filhos como tu mesmo os vês, e assim não ver senão o bem em cada um. Fecha meus ouvidos a toda calúnia, guarda minha língua de toda maldade. Que só de bênçãos se enche a minha vida. Que eu seja tão bondoso e alegre que todos quantos se achegarem a mim sintam a tua presença. Reveste-me de tua beleza, Senhor, e que no decurso deste dia eu te revele a todos.
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8: Estamos de volta, Clube da Viola. Hora de música, hora de sucesso, hora de modão.

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4: 6:16.
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6: Estamos de volta. 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Tem música, tem sucesso, tem informação. Aumenta o volume aí.
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5: 6:32.
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6: De volta com o Clube da Viola. Hora da última sequência musical do programa de hoje. E a gente separou para começar.
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0: 아,
1: obrigado, gente. Salve de palmas, Leonardo, por favor. Deus abençoe todos vocês.
0: Obrigado,
1: se der tempo, abençoe vocês também, viu, gente?

0: Fechando aqui o nosso Clube da Viola de hoje, agradecendo o carinho, audiência e paciência. Grande abraço aqui do Rodrigo Souza, até o próximo programa, se Deus quiser. Tchau, tchau, até lá.
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5: Cidade, 7:02, segundou, hein? É, vocês achou que não chegava, viu? Foi beber achando que não ia ter o dia. Agora tá aí com a cara inchada, boca seca, já tomou uns 50 litros de água logo cedo. Mas é assim mesmo, vamos começando mais um dia, gente. Bora que bora, tá começando mais uma edição do nosso Conexão Cidade, conectando você com as melhores e maiores músicas. Sucesso, informações o tempo todo pra você. Eu sou o Lucas Araújo, tô chegando pra te fazer companhia até às 9 da manhã com Conexão Cidade. Mas hoje a nossa estadia aqui vai ser um pouco mais longa, tá bom? Tem novidade chegando pra você, então fica na sintonia. Porque muita água vai rolar, tá só começando. Hoje, segunda-feira, dia 24/8/2026, agora marcando 7:03. Tá aberto o nosso Conexão Cidade, o WhatsApp já tá disponível para você pedir aquela música, dedicar para alguém, começar a semana juntinho com a Cidade FM. Então manda pra gente aqui pelo 34996330983 ou me liga no fixo 3281-5800. É Cidade FM, é Lucas Araújo, a semana começando. E ó, vai ser a melhor semana da sua vida. Acredite, determine, faça acontecer, só depende de você. Aqui a gente toca a trilha sonora, mas quem realmente escreve a história é a sua caneta da vida. Então já pega aquela página em branco, pega aquela canetinha permanente que não sai de jeito nenhum e já escreve palavras positivas, otimistas, aquelas palavras motivadoras que vão te incentivar a ter a melhor semana da sua vida. E aqui na cidade a gente vai te ajudar nessa, tá bom? Vai escrevendo a palavra e vai imaginando a trilha sonora e vai mandando aqui que a gente vai tocar pra você, combinado? Vamos que vamos, segundando, chegando, bora de Lourenço Lorival, Franguinho na Panela.

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6: Bom dia, meu amigo Lucas Araújo, que é o Leonardo fazendo Inhame. Lucas, capricha pra nós aí. Teodoro Sampaio, oferecer pra minha esposa Luzia Helena, pro meu amigo Henrique Siqueira, pro meu amigo Pandora, pro meu amigo Edmundo lá na Fazenda Cascavel, pro meu amigo Fabrício Cunha. E pra você, meu amigo, e um bom dia de trabalho aí pra você e Deus abençoe o seu dia.
7: Amém, Leonardo. Obrigado, meu irmão. Tamo junto, hein? Ótimo dia pra galera aí que tá ouvindo a gente. Obrigado pelo carinho, pela companhia. Bora começando mais uma segunda-feira nesse nível aí, né? Mandando pros amigos, pra broderagem. Que assim continue por muitos anos, cara. Deus te abençoe, viu? Você, dona Luzia.

Fantasia aí tá ouvindo a gente também. Fabricião tá ouvindo aí, Luiz Henrique no Barreiro, o pessoal tá ligadinho aí na zona rural em peso, cara. Tô maravilha, um abraço aí também pra Anne Kelly, Fazenda Santa Teresa, Boca, Rancho Alegria, João Vitor, Fazenda Joinha, Azarias, Fazenda Panamá, lá no Goiásão, ouvindo a Cidade FM. Galerinha também das panificadoras, tá ouvindo aí a gente. Panificadora Veneza, Marçal Confeitaria, Osmar Zé Aparecido, Panificadora Tradição, Panificadora Santo Antônio, Preto Gauchão Padeiro, Supermercado Hilário, Alves Supermercado, meu parceiro Luanzinho tá aí na escuta, tá na correria do dia a dia, ouvindo a Cidade FM. Vamos, Teodoro Sampaio, Paixão Proibida, chegando pra você na 98, sua melhor sintonia.

Bom dia, meu amigo Lucas. Lucas, toca pra nós, Guilherme Santiago. Eu nunca te esqueci, fazendo um grande favor. Fique com Deus, meu amigo. Tchau, te cortei. E até uma hora da tarde, tá? E viva o Palmeiras. Segue o líder. Tchau, obrigada.

Cidade, 7:29, chegando mais pedidos por aqui, alô Maria Aparecida, família Rodrigues. Bom dia, Luquinha, passa pra gente flores em vida e oferece pra família Rodrigues, especialmente pra você, gatinho lindo, maravilhoso. Beijos, que você tenha uma excelente segunda-feira. Comecinho de semana chegando por aqui, maravilha, hein? Obrigado, viu, Maria? Abraço pra você, pra toda a família. Bora que bora, chegando Zezé de Camargo e Luciano.

0: Zezé de Camargo, Luciano, chegando flores em vida pra você. Também tivemos Christian Ralph, Bijuteria, Guilherme Santiago, Eu Nunca Te Esqueci e Teodora Sampaio, Paixão Proibida. Cidade FM, sua melhor sintonia. Vem pra cá, 7:33.
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De volta na cidade, 7:37, por aqui o WhatsApp já tá bombando. Alô, Pablo Borges Construções. Abraço, meu irmão, obrigado pelo carinho, pela audiência, viu? Antônio Marcos também chegando, dando aquele bom dia saudável. Alto brilho, rapaz, já tá aqui o Lucas, bom dia. Tamo aqui ligadinho no 12, cara. Maravilha, hein? Ótima semana, alto brilho, Anzinho, toda a família. Sucesso pra vocês aí, que seja uma semana abençoada e próspera pra todos nós, viu? Confia que vai dar certo. Abraço, meu irmão, ó. Tô vendo a obrinha lá, tá ficando show, hein? Maravilha, cara. Tomara que sua vida aí continue prosperando hoje e sempre. Você e sua esposa, sua família. Parabéns, cara. Foco total. Alessandrão também chegando por aqui, parceiraço da cidade. Bianquinha palmeirense tá felizona, né, Bianquinha? Ó, hoje eu não vou fazer muita graça, não. Eu vou ficar caladinho, que é pra vocês serem provas do bullying que eu vou sofrer aqui no 190, viu? Eu vou ficar pianinho, tá? A vontade é de... A dona Agnes ontem subiu no coqueiro comigo, rapaz. Eu postei um stories lá no meu feed lá, só falando que o Palmeiras tinha ganhado. Pra quê, rapaz? Mulher subiu no coqueiro, que ela falou asneira pra mim, até mandar parar. E eu nem mandei pra ela, nem base. É assim mesmo, tal de flamenguista perde e fica revoltado. Aí você quer descontar em alguma coisa, né? Pode ver outro post, já quer cair matando. Abração aí pra Bianquinha, Maria Aparecida, família Rodrigues, Leonardão, tá ouvindo aí na fazenda. João Dias, parceiraço da Cidade FM também. Vamos que vamos, chegando pra você, João Paulo e Daniel, a loira do carro branco. Essa aqui é linda demais, hein? 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

0: perguntar pra você, Gabá. Quem é que vai fazer o papel do cowboy?
1: Do cowboy, ok.
0: É o seguinte, moçada, eu vou conversar com vocês uma história. Essa aqui é a história de um granfino e de um caipira que se apaixonaram por uma mesma mulher. No caso, essa mulher não teve nem aí pra esse e apaixonou por um cowboy. Quem é que vai fazer o papel dele?
1: Eu quero perguntar uma coisa, ao invés de escolher um cowboy só. Levantem as mãos os homens daqui! Dá um grito os homens daqui! Vocês ficam sendo os cowboys, ok?
0: Ok, cowboys, essa é a história do granfino e do caipira.

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4: De volta na cidade, 7h50, e agora com uma novidade, hein? Na verdade, uma informação. Vocês sabiam que hoje é dia do artista, gente? Pois é, viu? Hoje, dia 24 de agosto, é o dia do artista. Uma homenagem a quem transforma sentimento em música, palavra, pintura, dança, teatro e tantas outras formas de expressão para você mandar para o seu artista. Porque artista é aquele que consegue enxergar no mundo de um jeito diferente e transformar a emoção em arte. Então, nosso abraço especial é para todos os artistas, principalmente aos talentos da nossa cidade. Parabéns pelo seu dia, artista. E sendo assim, um abraço especial e principalmente para as nossas pratas da

casa, Juliana Bragato, uma artista nata aí na literatura. E também a gente tem uma música, né? Uma cantora aqui presente no recinto, Marianinha Mota. Então hoje vamos mandar uma homenagem especial para elas, para Juliana Bragato, para Mariana Mota e para nós também, né? Que temos a arte de trazer alegria para você todos os dias. E para você que tá ouvindo aí, ó, pintores automotivos, né, não, Gão? É uma arte, né, cara? Pensa. Pedreiros fazem artes todos os dias aí, construindo desde o alicerce ali a sua moradia. Um abraço aí para os nossos amigos pedreiros, construções civis também. Panificadoras, padeiros fazem as artes das culinárias. Minha amiga Tatazinha também, grande abraço, talento nato. Pessoal ligadinho aí nas fazendas, né? Fazem a arte do campo. É o que move o mundo, move o Brasil, é o campo, né? Por isso que o agro não pode parar. Se o agro para, tudo para. Então, um abraço para todos nós, artistas, que fazem artes todos os dias. Mas é arte positiva, viu, gente? Não é aquela arte, arte, arte mesmo, não, viu? De custoso, dá trabalho, é isso não, tá? Hoje é dia de quem faz das suas mãos grandes talentos. Então, bora de César Menotti, Fabiano, palavras ao vento.

0: Cidade, 8h04, chegando esse potpourri pra você. É, com Zé Mauro e Arthur. Também tivemos Bruno e Marrone, A Solidão é uma Ressaca. César Menotti e Fabiano, Palavras ao Vento. Cidade FM, 8h04.
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5: Muito bem, chegando para você agora o nosso Minuto Esportivo, trazendo para você tudo do mundo do esporte, as últimas notícias, jogos de ontem, jogos de hoje, muito mais. Você acompanha comigo a partir de agora no Minuto Esportivo. Dorival Júnior sobe o tom e cobra elenco do São Paulo. Na Série C, tem primeiros classificados e um clube rebaixado. No futebol internacional, tem polêmica, hein? Atlético de Madrid proíbe Julian Álvares de saudar a torcida. Eita! Chutes de fora aumentam desconfiança de Rossi no Flamengo. Clássico na Alemanha tem invasão de campo e termina com 85 feridos. Lamentável. Entenda a proposta polêmica da ATP para duplas que foi ironizada por brasileiros. No futebol internacional, Thomas Müller e Hals compra clube de primeira divisão de Portugal. Blog do Aliati. Times grandes disputam quem merece mais o rebaixamento. E viralizou. Camisa da discórdia no Bavi. Blitz do líder. E Neymar em campo. E no final de semana tivemos jogos importantes para você no Campeonato Brasileiro. O Fluminense venceu o Remo no sábado, 16 horas, por 2-1. Também no sabadão, o Internacional ficou no 0-0 com o Atlético Mineiro. E em um jogo eletrizante, o Cruzeiro de virada venceu o Flamengo por 2-1. Já ontem, no Domingão, Palmeiras fez o seu papel até o momento de líder e venceu o Vasco por 4-1. Bragantino 1, Grêmio 0, Bahia 2, Vitória 0. Destaque para o jogo que foi na casa do Vitória. Santos 1, Mirassol também 1. E Coritiba 2, Corinthians 1 e Chapecoense 1, São Paulo 0. É, os grandes de São Paulo derrapando, hein? E nos jogos de hoje pelos campeonatos, trazendo para você hoje só um jogo entre Botafogo e Atlético Paranaense, que acontece hoje às 20 horas. Esse foi o nosso Minuto Esportivo. A gente volta amanhã trazendo tudo para você do mundo do futebol.

0: Guilherme.
1: Obrigado, meninos.
0: Reverência a vocês, viu?
1: Isso.
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1: Cidade, 8:20, estamos de volta. É, o WhatsApp tá bombando por aqui, começando a semana juntinho na Cidade FM. Um abraço especial para você que tá aí no carro, tá no som do rádio, tá ouvindo a cidade aí, você dona de casa. É, obrigado pela sua companhia, viu? Que ótima semana seja para você. Muitas bênçãos, muitas paz, saúde, tudo de bom aconteça na sua vida, tá? Para você que tá aí no comércio local, tá ouvindo a cidade, FM Calçados, tá sempre ouvindo. Stop Car, Funelaria Dias, Pit Stop Borracharia, a galerinha dos aplicativos aí também, Táxi União, Táxi Pop Move, Ribertax, Táxi do Lorival, Táxi Amigo, parceiraço da Cidade FM também. Obrigado pelo carinho e audiência, viu? Abração também pra galerinha do agro aí, Casa Nova Materiais para Construção, Casa Nova Agropecuário Wester. É, Sindicato Rural tá sempre ouvindo a gente. Rede Agro, Eros Júnior Raguzona tá ouvindo aí também, né, Eros? Tamo junto, meus amigos. Abraço pra vocês aí, viu? Bora vingar a semana, bora, bora. Quem ganha dinheiro parado é parquímetro, né? O agro não para. Fernandão lá na Agridiesel também tá ouvindo a cidade, maravilha. Chegando pra você, Panda e Gustavo Lima, calcinha de renda.

0: Diego e Vitor Hugo chegando pra você, entregador de flor. Também tivemos Kleber e Cauã, Muito Estranho, e Panda e Gustavo Lima, Calcinha de Renda. 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
7: 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A gente está de volta e por aqui o WhatsApp tá bombando, hein? Alô, Kelly, bom dia pra você, ótima segunda-feira. Jéssica também chegando por aqui, tá faltando só a Tatá, viu, meninas? Dá um alô nela aí, dá uma binada nela, fala, ou, bora, levanta aí, vamos começar a semana. Tatazinha já pulou cedo, né, Kelly? Né, Jéssica? Abraço aí pra equipe Táxi Amigo também, tá ouvindo a gente. Bom dia, Lucão, tamo aqui na escuta, viu? Maravilha, cara. Obrigado, viu? Tamo junto. Adiós.

aí também, parceiraços da cidade, grande abraço aí, vamos vingando, né? Vamos rompendo aí, a semana promete pra você. A Jéssica mandou, é nada como uma semana após a outra, é isso aí, Jéssica. É, pois é, ó, eles tinham encheu o saco no jogo, né? Agora é tu, Jéssica. Eu vou ficar pianinho, tá? Vocês são prova disso. Vocês vão ver o que eu passo aqui. Eu vou ficar caladinho. Eu não vou falar nada. Eu vou entrar mudo e sair calado. Mesmo eu calado, eles vão me dar uma alfinetada. Vocês querem apostar quanto, gente? Eu conheço, rapaz. O flamenguista tá enjoado na derrota e na vitória. Aí não perde esse caixa um trem pra justificar a derrota. E ganha, aí acabou. É a soberba aí em cima de soberba, né? Eu tô falando é os daqui, viu, gente? É os da rádio, tá, né? Os de fora, não. Vocês vão ver, viu, Jéssica? Você tá aí, você vai ser prova disso. A hora que começar o 190, você vai ficar do meu lado, tá? Abração, brincadeiras à parte. Aqui a gente só brinca um com o outro, tá? É na coretagem, viu, gente? Ó, mentira. Ah, Jéssica, eu não vou generalizar, não, Jéssica. Tem uns amigos flamenguistas aí que os caras é gente boa, né? É o caso do Cairo aí, ó. O cara é gente boa. Mas aí, que, aí, já começou, ó. Vocês ganharam do Vasco, ganham de ninguém. É desse jeito, né, Cairão? O importante é você abrir agora seu Google, bate assim, Campeonato Brasileiro 2026. Aí você olha a tabela e me manda um print aqui, fazendo favor, pra gente só confirmar, sabe? Só pra ver quem que tá na liderança, como é que tá o Paranauê, quem ganhou, quem perdeu. Manda pra mim aqui o print, Cairo. Vamos ver agora se você manda. Bom, Kelly, abração pra Kelinha, chegando Matheus e Cauã, ilusão de óptica. Vamos tocar moda, porque no futebol vocês perdeu, viu?

0: Naiocinha.
1: Obrigado, gente.
0: Sucesso, hein?
2: Obrigado, Naiocinha.
1: Sucesso. Mais que sucesso pra nós.
2: Deus abençoe sua carreira, esse projeto maravilhoso.
3: 8:44.

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4: E aí, galera da rádio, Andressa Pires na área, super animada pra gente começar mais uma parte do Drops News, o seu giro rápido e completo pelas notícias quentíssimas do mundo da música. Prepara o fone, porque o som aqui é só informação. E pra começar com tudo, a notícia que tá agitando o cenário pop é a volta de um ícone. Fiuk está de volta aos palcos e aos lançamentos musicais depois de 10 anos de hiato. É isso mesmo, galera. O cantor apresenta seu novo EP, o M Volume 2, marcando um retorno triunfal. Para agitar ainda mais, ele traz uma releitura da clássica Abre Coração, que promete conquistar uma nova geração de fãs e matar a saudade dos antigos. Que demais, né? Mas ó, não sai daí, porque essa é só a primeira parte. Já já eu volto com mais no Drops News.
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1: Oi, gente linda. Letícia Leal chegando pra te fazer companhia no nosso Guia Astral. Que alegria ter você aqui, sintonizado com as energias do universo.
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1: Pra você, ariano e ariana. Dia excelente pra rotina e trabalho. Novas atividades e formas de produzir. Reflita sobre decisões que te deixam vulnerável emocionalmente. Cor do dia, preto, número da sorte, 40.
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1: Agora, taurino e taurina, dia excelente para se divertir. Sinta a necessidade de fazer coisas diferentes. Motive-se com as novidades, conectado com tudo. Cor do dia, coral, número da sorte, 19.
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1: E você, geminiano e geminiana, dia excelente para família e curtir a casa. Aberto, desprendido de expectativas familiares. Mude a percepção sobre pequenas ações e pensamentos. Cor do dia, verde oliva, número da sorte, 24. Daqui a pouquinho eu volto com mais previsões do Guia Astral, trazendo Câncer, Leão e Virgem. Não saia daí.
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4: Opa, tamo de volta, hein? Cidade, 9h05, a gente sai do Conexão Cidade, agora a gente volta com o Encontro Marcado. Pois é, vai ser eu de novo mais um pouquinho com você, viu, gente? Então, ó, já tô esperando você aqui pra participar com a gente, interagir bacana, porque hoje tem brinde especial da Marçal Confeitaria. A amiga Ermira tá ouvindo a gente, alô Ermira. Pois manda pra gente aqui, pra gente já sair espalhando pra geral o que que é o brinde, tá bom? Beijo pra você, abração aí pra Priscila, pra Kelly, pro Fernando, Elisângela, Hugo Dias, Cairo, galerinha do Calçados, Triângulo, tá ouvindo, que pé Calçados também. Tá começando mais uma edição do nosso Encontro Marcado, hoje na minha voz, tá? Mas é só um tempinho, viu, gente? Calma, calma que a Agnes tá pintando por aí, mas hoje ela vem no voo livre, tá bom? Então continua na participação, manda sua mensagem, pede a sua música, vamos interagir bastante. Lembrando que hoje é dia do artista. Então pra gente puxar bem o nosso climazinho descontraído do Encontro Marcado, hoje a gente quer fotos da sua arte. É pra você costureira, pra você cozinheira, pra você da construção civil, você carpinteiro, serralheiro, manda uma foto pra gente da arte do seu dia a dia.

cuidado, gente. Não é aquela arte, não. Não vai mandar uma foto de um carro capotado aqui, pelo amor de Deus, tá? Vamos ter senso, calma, viu? Vai achar que você tá bonitão, sair nadando aí no meio do mar, do oceano, tirar aquela foto ali sem boia, sem colete salva-vida. Perigoso, tá? Vamos mandar fotos de artes. Artes boas de ver, tá? Não, Rosana, manda foto aí da arte aí, dos produtos que você vende também. Pra você, comerciante local, manda foto do seu comércio, ó. É a arte que você faz todos os dias, tá? Manda pra gente aqui, hoje é dia do artista, dia 24/8/2026. Pra você, leitor, pra você, escritor, pra você, dona de casa, pra você, serralheiro, marceneiro, caminhoneiro, carpinteiro, qual é a profissão que você exigir? Manda pra gente a sua fotinha, tá valendo um brindaço hoje lá da Marçal Confeitaria. Nossa amiga Ermira sempre mandando delícias. Então manda aqui no zap pelo 34996330983. Ou liga no fixo 3281-5800. É encontro marcado começando. A Rosana já mandou, ó. Mandalas lindas aqui que ela tem lá na loja dela. Bonitas, hein? Bordadas à mão, viu, gente? Olha que coisa linda, rapaz. Que isso, o Alvrão, representante de Café Mais Cabor, Café do Passiguara também, mandando aquela frase bacana. Lucas, segunda-feira, uma semana abençoada, que Deus nos prepare, uma semana de vitórias, com muitas bênçãos, nossas vidas. Feliz semana, bom dia. Último dia, meu amigo, tamo junto, hein? Lucas, bora começando então, chega no Zé Neto Cristiano, fama de louco na Cidade FM, sua melhor sintonia.

0: E que é isso, Rio de Janeiro?
1: 9:11.
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0: cidade, 9:13, começando o nosso encontro marcado, chegando Los Lobos, La Bamba. Também tivemos a Neto Cristiano, Fama de Louco. 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
4: E aí, galera? Andressa Pires chegando com toda a energia da rádio pra gente conversar. Bem-vindos ao Plugado.
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4: Tudo começou quando um deputado lá da Turquia fez uma declaração, dando a entender que o nosso craque Roberto Carlos teria se convertido ao Islã. A notícia viralizou em poucas horas e o nome do ex-lateral virou assunto nas redes sociais, gerando muita especulação. Mas, para acabar com qualquer dúvida, o próprio Roberto Carlos fez questão de vir a público. Ele negou ter mudado de religião, deixando claro que a declaração do deputado turco era um boato sem fundamento. Então, para quem estava curioso, tá tudo esclarecido. O craque segue com a sua fé e essa suposta conversão não passou de um burburinho da internet. E o Plugado não para. Daqui a pouquinho a gente volta com mais novidades quentinhas para vocês. Fica aí.
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11: Estamos de volta com o Guia Astral e chegou a hora de conferir mais previsões para o seu signo.
10: Câncer, Leão, Virgem.
11: Para você de Câncer, um dia excelente para trocar ideias e interagir com seu convívio. O céu favorece viagens, você se sente livre. Nova inspiração no ar. Cor Fúcsia, número 17.
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11: Leão, que energia! Aberto para novas situações profissionais. Favoráveis investimentos na carreira, cor amarelo, número 56.
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11: Virgem, que beleza! Ótimo e aberto a novas experiências. Sua imagem em destaque. A motivação te faz enxergar o melhor da vida. Mude seus valores. Cor azul marinho, número 3. Daqui a pouco eu volto com as previsões para os próximos signos.
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Cidade, sua melhor sintonia, trazendo também grandes delícias para você. Hoje tem brinde especial da Marçal Confeitaria. Mas antes, a dona Erimira mandou as fotos aqui, algumas fotos das artes que ela faz todos os dias, né, Erimira? Que maravilha, isso. Eu fui vendo aqui, foi dando água na boca, foi virando um estrangulo, ainda bem que eu não tava ao vivo aqui. Senão ia engasgar e falar. Ela mandou uma foto de um pudim maravilhoso. Ou é bolo de fubá? Acho que é bolo de fubá, não é? Tem broa, tem bolo personalizado. Olha que lindo, cara. Pra você fazer naquele casamento, naquele aniversário. Que é isso, rapaz? Tem mais aqui, olha isso aqui. Nossa, tá parecendo... Que é isso?

0: Eu gostei, viu, Emiro? Vou querer um trem desse aqui, ué. Que aí, tá parecendo aquelas esfirra de chocolate aí. Trem bonito, rapaz, cappuccino. Cappuccino da Emira, gente, eu falo, eu sou apaixonado, tá? Esse eu faço propaganda de olho fechado, é o melhor cappuccino da cidade. Ele é bonito, ele é vistoso e é gostoso, gente. Corre lá, se você nunca tomou um cappuccino lá na Marçal Confeitaria, vai. Vai por mim, porque eu assino embaixo, viu? Você não vai se arrepender, não. Aqui, ó, Borges Lava Jato, ó, o bolão aí que o cara ganhou, rapaz, que maravilha. É isso aí, Emira, grandes delícias. E pra você que tá chegando, tá ligadinho na 98,3, tem um bolo especial pra você. É um bolo de chocolate piscininha, gente, olha que trem lindo, ó. Que bolo maravilhoso, é o bolo que eu falei, não é? Que parecia uma esfirra, mas esse aqui é grandão, olha. Que coisa linda, então pra você que quer participar, hoje é dia do artista. E a gente tá pedindo pra você mandar aquela foto aí do seu trabalho, da sua arte. É o caso da Marçal, mandou as fotos aqui das delícias que ela faz todos os dias. A Maria também chegando, mandou aqui, ó. Lucas, bom dia, minha profissão é bordadeira. Jogo de toalha bordados com a fita. Com fita, né? Lindo, Maria. Lindo, lindo, lindo, lindo. Olha o detalhe aqui, olha isso, gente. Olha o carinho, olha o cuidado de fazer cada pecinha. Parabéns, viu, Maria? Um abraço pra você, lindo, tá? Ótimo trabalho, um abraço pra você, pra Elisângela, toda a família que tá sempre ouvindo aí. Muito obrigado pela mensagem, pela arte, viu? A Rosana, na Maju Variedades, tem lindos mandalas pra você também. Corre lá pra você garantir poli de enfeite na sua casa. Cleidmar, ó, bolo de coco. Manda um bolão de coco aqui maravilhoso também, Cleidmar. Que isso? Tá chegando mais foto. Então vai mandando pra você que tá chegando agora. Hoje tem um brinde especial, um bolo piscininha de chocolate lá da Marçal Confeitaria. E pra você garantir o seu participar, é só mandar uma fotinha da sua arte. Hoje, dia 24, é dia do artista e a gente tá pedindo fotos da sua arte. Tá chegando só comida por enquanto, viu, gente? Tô ficando com fome. Pra você, serralheiro, marceneiro, carpinteiro, pintor automotivo, viu, Drianinho? O Gão também lá na Funelaria Dias, manda a foto aí do trabalho, gente, é arte, cara. Pensa, o trabalho, o trampo que é, se lixar um carro lá, ó, ficar com ele, com a pintura lisinha pra mandar uma tinta por cima, um tanto de acabamentozinho. É, o bicho é custoso, rapaz, é custoso. Então vamos de moda, tá chegando pedido por aqui, afinal, a nossa amiga Helenice mandou esse áudio aqui, ó. Falou, Lucas, parece que eu tô gostando do dia. Fala comigo, Helenice.
1: Bom dia, tudo bem?
0: Tudo bem.
1: Helenice. Nossa, você tá com as músicas que eu gosto.
0: Olha.
1: Tá com a música pra mim também do Amado Batista. A música Amar é Sofrer do Amado Batista.
0: Ô, Helenice, obrigado. Que bom que a gente toca as músicas que você gosta, tá? Fico muito feliz, é a nossa intenção, chegar até você da boa, melhor impressão. Então, pra você que tá ouvindo aí a Rádio Cidade, até agora não tocou a sua música preferida, manda aqui pra gente, dá tempo da gente tocar, tá bom? Tá só começando o encontro marcado e a gente vai atender todo mundo, inclusive Amado Batista chegando pra você.

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0: Eita, esse aí quase não gosta de country, hein? Olha o nome do filho, Alan Jackson. E a filha, Shania. Pois é, Cidade FM feita pra você, chegando as melhores para os melhores. Vem pra cá, vem pra 98,3, sua melhor sintonia.
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3: Você está no Minuto News. Para começar, vamos direto para as principais manchetes. O voto estratégico ganha força nas eleições do Rio Grande do Sul. O minério de ferro avança 0,21% na bolsa de Dalian, na China. E o governo estuda criar uma lista de agrotóxicos altamente perigosos.
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3: No cenário político do Rio Grande do Sul, o voto estratégico se torna um fator crucial para as próximas eleições. A disputa se desenha com a união entre brizolistas e petistas, a presença forte da direita bolsonarista e a atuação das forças de centro. Essa composição complexa define o panorama onde o eleitor gaúcho terá que tomar suas decisões. As movimentações e alianças estratégicas estão em destaque, indicando uma eleição com muita articulação nos bastidores e um resultado que pode ser bastante influenciado por essas escolhas táticas. Na economia, o minério de ferro registrou um avanço de 0,21% na bolsa de Dalian, na China. Essa leve valorização do commodity aconteceu nesta sexta-feira, dia 21, em meio a uma expectativa de recuperação da demanda global. Analistas de mercado indicam que o desempenho da economia chinesa e outros fatores globais contribuem para essa alta, mesmo que discreta. É um sinal de um otimismo cauteloso no setor, que segue atento aos indicadores e às políticas de estímulo econômico para os próximos períodos, monitorando a dinâmica da indústria em escala global. E o governo federal está avaliando a criação de uma lista de agrotóxicos altamente perigosos, ou AAP. A iniciativa busca classificar esses produtos com base em critérios internacionais de avaliação de toxicidade. O principal objetivo é aprimorar o controle e regular o uso desses defensivos agrícolas em todo o país. Essa medida integra um esforço mais amplo para garantir a segurança alimentar e a proteção ambiental, buscando alinhar as regulamentações brasileiras às melhores práticas globais de gestão de riscos. A discussão para a definição dos parâmetros dessa lista envolve diversos setores e especialistas no tema.
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0: Começamos com você, Libra. Você está sensível e consciente das mudanças na sua vida emocional e familiar e disposta a desapegar de comportamentos nocivos. Forte, determinada, o dia traz reflexões e silêncio. Sua cor é pérola. Número da sorte, 45.
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0: Para Escorpião, é um dia excelente para planos com amigos e envolvimento com pessoas próximas. Você está animado e feliz, mas é importante refletir sobre as decisões no campo afetivo, tá? Cor do dia, vermelho sangue. Número 23.
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0: E para Sagitário, inspiração e motivação para decisões assertivas no campo profissional e nas suas metas. O céu traz novas oportunidades e os caminhos ficam favoráveis. Só um detalhe, pode haver acúmulo de atividades e pensamentos que interferem no fluxo do dia. Cor cinza, número 18. Daqui a pouco estaremos de volta com as previsões finais para Capricórnio, Aquário e Peixes. Não saia daí.
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Cidade, 9h38. O WhatsApp tá tocando. É, o WhatsApp tá chegando mensagem, né? O telefone tocando, inverti foi tudo agora, viu? Não entendi foi nada aí. Essa é a animação de segunda-feira, gente, ó. Tá começando uma semana, nova página, novos capítulos. Pra muitos a segunda-feira é um pouco tensa, né? Principalmente alguns aí que tomam um gorozinho, né? Não, Adriano? É, um abração aí pro Adrianinho lá no Stop Carta de ressaca, né? Já tomou água hoje, já? Você já põe garrafinha do lado aí, viu? Galerinha que bebe achando que não vai chegar segunda-feira, chegou, viu? Chegou, rapaz. E ela chega trazendo consequências. Um dia longo de trabalho, a mulher cobrando que a conta de água tá vencendo. Tem que fazer a feira do mês e hoje é dia 24, viu? Quase ninguém tem dinheiro na carteira, mas não importa, tem que fazer compra. Aí mete a cara no cartão de crédito, faz um empréstimo com um amigo e assim vai tocando o bonde, né? O importante é que somos brasileiros, não fugimos da luta, né não, Betinho? É, Betinho é tranquilo, né, Betinho? Segunda-feira é só mais um dia, né, meu amigo? Mais um dia de trabalho aí, abençoado por Deus, e vai ser uma semana grande pra você, incrível, cara. E pra você que tá mandando a sua arte aqui também, ó, tudo de bom pra vocês, tudo que acontecer na sua vida seja prosperidade. É o caso da Joana, manda o seu trabalho aqui, lindo. Ana Paula, Carol também, ó, ela falou, Lucas, meu trabalho é o melhor que tem, cuidar do meu pequeno. Maravilha, hein, Carol? Que benção, ó, mandou aqui dando um cheiro no cangote do pequeno, eita. Carol, na minha eu fico o dia inteiro assim, viu? É o tempo de eu pegar a bichinha no colo, eu já começo a cafungar, fica até brava. A hora que ela fica brava, eu ponho ela no colo da Analisca, ela dá uma acalmada. Mas tal de pai é só pra fazer paizice, né? Vai ter hora que o menino tá quietinho, rapaz. Essa hora que a menina tá deitadinha, quietinha ali no carrinho, você vai, tem que ir lá mexer com o bichinho. Aí ela dá aquela refungada, que aí você dá pra menina. Dá pra mulher, fala assim, vem cá, meu bem, cuida dela aqui, dá uma acalmada, depois eu pego de novo. É assim, viu? É, vai acostumando, viu, Gão? Vai acostumando. Vamos de Corpão Violão com Country Beat.

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5: Vamos conferir agora as previsões finais do zodíaco.
4: Capricórnio, Aquário, Peixes.
5: Começando com você, Capricórnio. Você se sente feliz e motivado a fazer coisas diferentes no seu dia. Há mudanças em suas percepções e julgamentos de coisas que bloqueiam as suas ações. É importante refletir sobre decisões e a postura que precisa adotar em relação a uma pessoa importante. A cor do dia para você é lilás e o número da sorte, 1.
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5: E para você, Aquário, você está disposto a mudar a sua percepção e a interação com a família. Existe a necessidade de amadurecer as relações e desapegar-se da rigidez. Os medos e os bloqueios emocionais estão iluminados para que você mude as condições. Sua cor do dia é salmão e o número da sorte, 14.
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5: Chegando em Peixes, o cônjuge passa por uma nova fase e está aberto a interagir com os planos de uma forma desprendida. É importante pensar sobre as expectativas para encaminhar as decisões com maior assertividade. A sua cor do dia é laranja e o número da sorte, 60. Muito obrigada pela sua companhia, pela sua energia. Espero você no próximo programa com novas previsões e muita energia positiva. Até a próxima.
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0: produção. Que honra demais poder estar aqui, viu?
1: Você tá doido.
0: Obrigado, gente. Obrigado.
2: 9h58.

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3: Minuto Esportivo no ar, com as informações que fazem o pulso do esporte bater mais forte. Fique ligado, porque a gente te atualiza agora mesmo. A Copa Feminina confirmou. A seleção brasileira vai estrear no emblemático Maracanã, com a primeira fase também passando por importantes cidades como São Paulo e Brasília. No Cruzeiro, o jogador Matheus Pereira não escondeu a pressão e revelou uma cobrança interna significativa por sua falta de protagonismo em momentos-chave.
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3: A seleção brasileira de futebol feminino já tem seu roteiro traçado para a Copa.
4: 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Nome: Lucas Araújo.
5: Crime: alguns dizem que meu crime é ser bonitão.
4: Vixe, Mari, aí não, hein? Cidade, 10 horas, 6 minutinhos, ó. As fotos estão chegando por aqui, vários artistas, hein? Que isso, rapaz? Cidade de Tupaciguara é conhecida agora como a cidade dos

0: artistas. Natanzão chegando por aqui, tá feliz, hein, Natan? Fala comigo.
1: Tem flamenguista aí?
0: Ixi.
1: Cadê vocês?
2: Bom dia, Lucas.
0: Bom dia.
2: Do Cruzeiro aí pra nós.
0: Ô, rapaz.
2: Pra torcida do Cruzeiro e pra torcida do Flamengo.
0: Nossa senhora.
2: Só ganha roubado, Flamengo.
0: Ô, seu pôr do Cruzeiro tem pôr do Palmeiras, tem pôr da Chapecoense e tem pôr do Curitiba. Então vamos pôr em um, né, por enquanto, Natan? Abração, meu amigo Osmar Lambreta chegando aqui também. Grande abraço a Flávia Dias. A Flávia tá ouvindo a gente, mandou seu trabalho, olha a arte, cuidar dos pets, né? Abraço, viu, Flávia? Obrigado, tá? Bela foto, linda imagem aí, belíssimo trabalho, viu? Marildinha, olha o da Ópticas chegando por aqui também, marcando presença, ó, ali tem lindas artes também, viu? De armações a semijoias, joias e muito mais. A Kelly também marcando presença, tá ligadinho, Osmar Lambreta, Joana, Ana Paula, Betinho, Carol, a turma é grande. Lembrando que pra você que tá chegando hoje, o brinde maravilhoso lá da Marçal Confeitaria é um bolo maravilhoso, rapaz, aquele bolo piscininha, sabe? É, chocolate é o que não falta, né? Não, ó. Abraço aí pra Marçal. E pra mandar e concorrer a esse bolo, é só mandar a sua fotinha fazendo a sua arte. Tá, mas é arte positiva, viu, gente? Não é arte custosa, não, tá? É arte do seu trabalho. Você carpinteiro, marceneiro, arquiteto. É, escritor, né? Não, Juliana Bragato. Manda a sua arte pra gente, que tá chegando várias fotos, tá faltando só a sua. Vamos de João Vila e Rafaela. Telha Velha, chegando pra você na Cidade FM, sua melhor sintonia.

0: lindo.
1: Cidade 10 e 11, alô Lia Barra Grande, tá chegando por aqui, tá marcando presença e tá pedindo moda, hein? Fala comigo, Lia.
2: Fazer do Amado Batista, secretária.
1: Opa, agora chegando pra você.

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e por aqui o WhatsApp tá bombando, hein? Alô Kelly, alô Alessandro, rei da sofrência também chegando, o Flávio Dias. Manda um abração especial pra galerinha lá da FM Calçados, hein? 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Manda um abraço também pra galerinha que tá nas rodovias da vida, né? Os amigos caminhoneiros, tá sempre ouvindo ligadinho na 98,3. 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Vamos de moda, chegando Júlia Rafaela, Medo, na sequência da 98.

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2: Você está no Minuto News. Vamos direto às principais notícias do momento, com as manchetes que você precisa saber agora. Política no Acre, com os candidatos ao governo e ao Senado já definidos. Os Correios, abrindo um novo programa de demissão voluntária depois de uma adesão abaixo do esperado. E no agronegócio, o café opera em queda na Bolsa de Nova York. Acompanhe os detalhes com a gente.
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2: No Acre, o cenário político se desenha com os candidatos oficialmente definidos para o governo e o Senado. Ao todo, 6 nomes estão na disputa pelo cargo de governador do estado. Para as vagas no Senado Federal, 8 candidatos buscam o voto dos eleitores. Esta etapa define os representantes que atuarão nos próximos mandatos. O primeiro turno dessas eleições já tem uma data definida para sua realização, quando os eleitores acrianos terão a oportunidade de exercer sua escolha nas urnas. No cenário econômico, os Correios anunciam a abertura de um novo programa de demissão voluntária, o PDV. A medida vem após uma adesão considerada abaixo do esperado na primeira rodada do programa realizada no início do ano. A empresa de logística enfrenta uma crise financeira significativa, com um prejuízo que alcançou os 3,16 bilhões de reais apenas no primeiro trimestre. As inscrições para esta nova etapa do PDV foram iniciadas, buscando readequar a estrutura de custos e o quadro de funcionários da estatal, visando maior eficiência e equilíbrio financeiro. No setor do agronegócio, o café abriu a sessão na Bolsa de Nova York com uma tendência de queda em suas cotações. Essa movimentação de baixa é atribuída, em parte, ao ritmo considerado positivo da colheita brasileira, que sinaliza uma boa oferta do produto no mercado. Os contratos futuros para o café, especificamente os lotes com entrega programada para dezembro de 2026, registraram uma desvalorização de 1,47%, sendo negociados a 3,2435 centavos de dólar. A expectativa de um volume maior de café do Brasil impacta diretamente o panorama internacional de preços da commodity.
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0: Muito bem, estamos chegando para mais um Informativo 190, trazendo para você todas as informações e notícias da Tupaciguara e região nas últimas horas em Tupaciguara. Bom dia, Fernando De Angeles.
1: Bom dia, Lucas Araújo. E foram muitas ocorrências nas últimas horas. Inclusive, a gente teve aí alguém comentando com a gente sobre um acidente que teve ali próximo ao Bentivi. Você ficou sabendo? Nas coisas da polícia, lá nas redes da polícia, a gente não encontrou nenhum acidente, nem na polícia militar, nem no bombeiros, nem na polícia, na PRE, né, que é a Polícia Rodoviária Estadual. Não tinha nenhuma informação. Dos bombeiros, a gente tinha uma informação lá de um incêndio que aconteceu num lote vago, se não me engano, lá no Parque dos Bentivis. Eles foram, gastaram aí mais ou menos 1.000 litros de água para conter o incêndio, para que ele não passasse aí para os imóveis, mas foi contido, nenhuma vítima e também nenhum dano aí mais grave no local.
0: Esse eu não fiquei sabendo não, Fernando.
1: Desse incêndio ou do acidente?
0: Do acidente.
1: Eu também não, hoje foi... A pessoa comentou comigo, eu fui procurar ali nas coisas da polícia, até pedi informação também no corpo de bombeiros, mas eles ainda não tinham me respondido. Mas nas ocorrências lá, nos sites oficiais lá que a gente entrou, não consegui aí achar nenhuma coisa relativa a esse acidente. Se alguém tiver alguma informação que possa estar passando aí pra gente, estamos aqui. Vamos lá com as ocorrências das últimas horas. Foram muitas ocorrências, né? Muita coisa que aconteceu no final de semana, inclusive até com um suicídio, né? Lamentável. Tivemos um porte ilegal de arma branca na Avenida Francisco Menezes Borges. Ao avistarmos, um indivíduo já conhecido no meio policial e após nos avistar apresentou nervosismo. Fizemos a abordagem, sendo localizado em sua cintura uma faca de cozinha. Autor conduzido para providência cabíveis.
0: Isso aí, tivemos também uma apropriação inébita de coisas alheias imóvel na rua Francisco Basílio da Silva. Segundo relatos do solicitante, o mesmo teria contraído uma dívida de R$3.000, sendo acordado que pagaria em 3 parcelas de R$1.700, totalizando R$5.100. Devido ao atraso na segunda parcela, o mesmo deixou seu veículo, uma moto, como garantia. No dia seguinte, tomou conhecimento de que o indivíduo ao qual deveria, o respectivo valor, teria vendido a motocicleta. Ao questionar, a vítima disse que o mesmo falou que vendeu para quitar a dívida. Ambos foram encaminhados para providências cabíveis.
1: Rapaz. Tivemos uma via de fato agressão na Avenida de Longe Araújo. Vítima, ao ir à casa do ex-companheiro para pegar um objeto, teria entrado em vias de fato com o indivíduo que estava na casa. A vítima apresentava lesões e a vítima foi orientada a procurar seus direitos pessoais. Tivemos ainda uma ameaça na Avenida Manuel Alves da Silva, no Nova Esperança. Fiscalização do egresso do sistema prisional com descumprimento na Longino Teixeira.

0: Houve o chamado via ligação telefônica do Copom a respeito de uma briga entre casal. Ao chegar no local, o autor já havia saído do local em um Fiat Uno. A vítima recusou atendimento médico. A vítima recusou sair da residência e a vítima ainda foi orientada a respeito de como prosseguir e fazer um boletim de ocorrência.
1: Eita, tivemos um uso de consumo de drogas também na rua José da Cruz Badega, Nova Esperança, extravio de objetos pessoais na rua Bueno Brandão, no São Cristóvão. Você quer falar esse final aqui?
0: Você que sabe.
1: Vixe, isso aí é tenso, hein?
0: Esse é tenso. Tivemos um autoextermínio, suicídio, na rua Oscar Alves de Barros, no Morada Nova. A guarnição compareceu ao local para atendimento da ocorrência de autoextermínio. Foi realizado contato com a senhora, a qual nos relatou que havia saído de sua residência por volta das 19 horas para ir até a igreja, tendo seu marido permanecendo em casa, aparentemente sem qualquer alteração. Segundo relato, ao retornar à residência por volta de 21 horas, encontrou seu marido pendurado pelo pescoço, preso a uma corda na área dos fundos do imóvel. Diante da situação, em ato contínuo, cortou a corda e acionou o serviço de atendimento móvel de urgência, o SAMU. A equipe do SAMU compareceu ao local e, após avaliação, constatou o óbito da vítima. Após realização dos trabalhos periciais, o corpo foi liberado pela perícia. É muito corajoso fazer isso, né, Lucas?
1: É uma notícia muito triste, né? Tinha tempo que a gente não via esse tipo de ocorrência com a gente aqui, né, Fernando?
0: Uhum.
1: E fica aí um acalento à família, né? Principalmente a esposa que presenciou essa cena triste.
0: Não, a pessoa sai para ir à igreja, a hora que volta, encontra o marido lá, morto, né, pendurado. Realmente é muito lamentável.
1: É, Fernando, ó, tivemos aqui uma informação, né? Não é confirmada pela Polícia Civil nem militar, mas o Hugo mandou pra gente que fosse Lucas, realmente teve um acidente lá, um caminhão bateu na traseira de outro. Parece que lá no quebra-molas, aquele quebra-mola que tem ali perto
0: próximo
1: do trevo.
0: Bem-te-vi, né?
1: Isso ali, próximo bem-te-vi, por volta das 19 horas e estão lá desde ontem. Então, pelo jeito, é porque não finalizaram ainda o REDS, né? Capaz que tá tendo toda a apuração ainda. Ou às vezes nem confeccionou o REDS ainda, né, Fernando? Se tá lá até agora. Provavelmente ainda não foi acionada a polícia.
0: Estranho, né? Tá lá até agora, se foi ontem, e no quebra-mola, para ser no quebra-mola, dificilmente estariam em alta velocidade, né?
1: Justamente, né? Às vezes não conhece a pista, porque aquele quebra-mola ali, ele é traiçoeiro, né?
0: É.
1: Nós aqui de Tupaciguara já sabemos ali que ele já deu pano pra manga ali já.
0: É, então, depois, se tiver alguma ocorrência, amanhã a gente pode estar trazendo maiores informações, e qualquer informação que nos for passada também a gente passa aqui no extra aí do informativo 190.
1: É isso aí. Mais alguma notícia hoje?
0: Não, hoje é só hoje, nós não vamos falar de esporte também, né? Então 190 volta amanhã, mais ou menos nesse mesmo horário. Tô indo embora, tô com muito trabalho
1: tem
0: ali.
1: Tem ESPN então, ali, ó, tchau. Basal Bau ali, ó, Tony Guint pra entrar, ué.
0: Tem?
1: Não, vamos ser profissional, vamos falar. Eu não vou falar do Palmeiras hoje, não.
0: Não.
1: Eu vou não, te garanto. Esse foi o nosso informativo 190, vamos agora pro nosso momento esportivo. 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Estamos de volta com o nosso momento esportivo, falando para você os jogos do final de semana, Campeonato Brasileiro. Em volta agora também vamos falar um pouquinho do nosso, tá chegando aí quartas da Copa do Brasil também, né? Nos jogos do final de semana, começando aí com um sabadão, tínhamos o Fluminense vencendo o Remo por 2-1, Fernando.
0: Sim, e no Mineirão, o Flamengo foi derrotado de virada pelo Cruzeiro por 2-1. Interessante, então, o Flamengo amassou o Cruzeiro em primeiro tempo de novo, fez só um gol. No segundo tempo, depois de algumas modificações, depois de um golaço também de fora da área novamente, contra o Flamengo, todo mundo acerta o chute, né? Cruzeiro empatou e no último lance do jogo, jogada lá enrolada, um chutinho que desviou no zagueiro, a bola entrou e o Cruzeiro acabou saindo aí com a vitória. Então, um abraço pro Kudum, um abraço aí pro pessoal aí, os torcedores do Cruzeiro que estavam sumidos, mas deve ter voltado aí no sabadão, né? Deve ter aparecido novamente.
1: Provavelmente.
0: Mas se ganhou, foi justo, né? Você falar que foi injusto, o Flamengo jogou mais, eu achei, mas se o outro time fez dois, você só fez um, não tem o que chorar, né?
1: O que manda é o final, né?
0: É, eu acho que não teve, assim, nenhum lance muito duvidoso, que o juiz interferiu no resultado, então, tá aí, parabéns pro Cruzeiro que venceu, quem achou bom foi o Palmeiras, né? E também, finalizando os jogos aí do sábado, o Internacional e o Atlético não saíram do 0-0.
1: É isso aí, no domingão tivemos o Bragantino vencendo o Grêmio por 1-0, o Bahia, rapaz, venceu o Vitória dentro do campo do Vitória, hein?
0: Dentro do Barradão, e teve confusão no fim, né? O pessoal querendo até rasgar a camisa do Bahia.
1: Teve, rapaz.
0: Foi meio tenso.

0: E tem assim, o próprio jogador do Bahia lá, se não me engano, é aquele como é que chama aquele meio de campo ali, volante? Que ele é bom, rapaz, o cara veio de fora aí. Deu uma entrevista falando que ia sair do jogo ali, ia passar no cartório e registrar o Bahia como filho dele.
1: É, como tá. Vitória, como filho?
0: Isso, ah, falando, ele deu uma reportagem
1: lá. Aquele que era do Flamengo, não, né? Aquele moreno?
0: Aquele morenão do meio de campo lá, eu esqueci o nome dele.
1: Ah, eu tô ruim de nome, viu? Eu esqueço também, mas...
0: Mas ele tinha
1: vindo
0: de fora,
1: eu tô vendo ele aqui,
0: né?
1: E ele tinha saído, né? Foi vendido pelo Flamengo, depois voltou, jogou no Santos, se for o que eu tô pensando, e que agora tava aí... Na equipe do Bahia. Tivemos no Nubank, Palmeiras goleando o Vasco por 4-1.
0: E eu falo que não jogou bem.
1: Não jogou bem?
0: Palmeiras
1: foi... O Vasco é muito ruim, então.
0: É, o Palmeiras. Não, o Vasco no primeiro tempo ele dominou o Palmeiras.
1: Mesmo?
0: Foi pau a pau. Foi muito bem jogado. O Vasco saiu à frente ali.
1: Foi
0: teve chances.
1: Não, foi 1-0 pro Vasco.
0: Não, eu falo assim, ele saiu à frente na questão do jogo em si, entendi. Né? Ele tava bem mais à vontade no campo ali. O Palmeiras não fez um bom primeiro tempo. No segundo tempo, confesso que eu também me surpreendi ali com o início, né? Mas como torcedor, achei que foi bom, né? E deu
1: Por que você surpreendeu?
0: Porque foi um gol muito rápido, rapaz. O Palmeiras não jogou porra nenhuma no primeiro tempo, Fernando. Aí começou o primeiro tempo ali, com 1 minuto e meio, fez um gol, falei, uai, tá, voltou esquisito, né? Tomou um rala do Abel, só pode.
1: E aí jogou bem o segundo
0: Jogou bem. Segundo tempo jogou muito bem,
1: Tigrinho fez gol?
0: Saiá, Tigrinho desencantou, né? Mas ele só fez gol porque o Flaco foi gentil, né? Deu uma bola do pênalti ali.
1: Pra mim, o melhor jogador do Palmeiras chama-se Flaco.
0: É isso aí. Aí no finalzinho o Vasco ali fez um golzinho também, né? Então 4-1 finalizando o jogo aí entre Palmeiras e Vasco. E o Santos também empatou, né? 1-1 com o Mirassol.
1: É, o Coritiba venceu o Corinthians, né? Coritiba em casa, que só tinha vencido na primeira rodada do campeonato. E o Coritiba tem mais pontos fora de casa que dentro de casa, mas acabou vencendo o Corinthians. O Corinthians também com alguns desfalques, né? O Memphis entrou no segundo tempo, mas estava um pouco desfalcado. Então, Coritiba 2, Corinthians 1. A Chapecoense bateu o São Paulo do Vitão por 1-0. O Bragantino venceu o Grêmio por 1-0. Também.
0: Eita.
1: Rapaz, tem uns times grandes aí na zona, hein?
0: Tem.
1: Rapaz, o negócio não tá brincadeira, não. Classificação aí, vamos trazer já que se segue o líder, né, Lucas?
0: É só falar, olha, hoje também tem, né? Às 8 horas, só pra gente falar, é o final aí do brasileiro. Hoje também tem pela 24ª rodada, Botafogo enfrentando o Atlético Paranaense.
1: O Palmeiras é o líder com 51 pontos em 24 jogos. Flamengo vem em segundo, 45 em 23. O Atlético Paranaense vem em terceiro, com 41, também com 23 pontos. O Fluminense aparece em quarto, com 41 pontos, com 24 jogos, assim como o Cruzeiro, que tem 39, e o Bahia, que tem 37, em sexto. Com 23 jogos, o Bragantino é o sétimo, com 35 pontos. Coritiba tem 34, Atlético Mineiro 33, Corinthians 32, Botafogo 30 e o Vitória aparece com 29 pontos. São Paulo tem 27, Santos 26, Grêmio 25, Internacional 25. Estão aí na beirada, né? Santos 26, Grêmio 25, Inter 25, estão na beirada. E o Santos e o Grêmio tem um jogo a menos, o Inter já fez 24 jogos. Na zona de rebaixamento aparece o Mirassol com 24 pontos em 23 jogos, o Remo tem 23 pontos em 24 jogos, o Vasco da Gama é o penúltimo colocado, 22 pontos em 23 jogos, e a Chapecoense, né, provavelmente rebaixada, 14 pontos em 23 jogos.
0: É isso aí, mas vamos ter até um joguinho bom, né, só vencendo o São Paulo aí para dar uma acalmada aí nos torcedores que estão...
1: Pois é, a Chape que fez bonito, né?
0: Na
1: Libertadores.
0: Aí, justamente.
1: Perdeu a pena nos pênaltis, jogando fora de casa, então.
0: É isso aí. Pra amanhã, né, Fernando? Vamos ver se a gente já tem notícias aqui de amanhã.
1: Que
0: amanhã
1: tem notícia de Tupaciguara também, você viu aí?
0: Tem, eu vi que o Valdão, né, mandou pra gente. O pessoal
1: vou abrir aqui, se você quiser abrir aí
0: vamos
1: a
0: abrir.
1: Copa do Brasil aí, eu vou ver aqui do campeonato.
0: Tamo olhando cidade. Aqui. Então vai lá.
1: Não, pode olhar aí primeiro.
0: Pode falar de amanhã? Então vamos lá, ó. Amanhã às 21 horas já tem aí as primeiras finais aí da Copa do Brasil, né? Já, lembrando que são jogos de volta, de ida e volta, e amanhã o Cruzeiro, rapaz, é clássico em Minas, hein? Cruzeiro enfrentando o Atlético Mineiro às 21 horas. Isso é o jogo único de amanhã pela Copa do Brasil no dia 26, né? Que é na quarta-feira, aí tem confrontos definidos para você, tem Vasco e Vitória, né? Às 21h30 e Palmeiras enfrentando Santos. Também às 21h30. 20h30. E no dia 27, aí sim, fechando as quartas de final, tem Internacional e Grêmio, rapaz. Jogar.

0: clássico, hein?
1: Vê se você consegue. Só clássicos. Ó, o Cristiano Amaral tá lembrando aqui que o Berlândia ganhou do ABC.
0: Ganhou, rapaz.
1: Ô, o Berlândia, parabéns, já, Verdão. Ele já tá classificado, né? Pra Série C?
0: Já subiu aí pra Série C. Até o momento já são 3 times garantidos na Série C e um rebaixado, né? Pra Série E.
1: É. Né, do campeonato. Não, D, né? É B. Não, é D. Ele tá na D, né?
0: O Berlândia estava na Série D, né? Agora ele vai subir pra Série C. Tem. Vai até a F, ó, se não me engano. F, G. Isso. As séries tem vários tipos aí. Eu tô caçando a conversa que você mandou aqui pra mim.
1: Ah, tá. Tá no... Aí, deve estar aí. Tenta abrir aí, porque eu tentei abrir aqui, não apareceu muita coisa, não. Tá,
0: é o aplicativo aqui com... Um abraço aí pro Valdão, um grande parceiraço aqui da cidade também, sempre atualizando. Então vai começar aí, né? Um campeonato de futebol master, rapaz.
1: E mas as equipes tá aqui de 23 de agosto a 27 de setembro?
0: É isso aí, né?
1: 23 já passou,
0: certo? Só tá abrindo isso aqui, é só os times que vão jogar? São só 4 equipes?
1: Vai.
0: Ô Valdão, você tá ouvindo a gente aí? Manda pra gente aí o print, se você conseguiu abrir o link pra você aí, manda o print pra gente dos horários e jogos definidos aí. Pra nós aqui tá abrindo só as equipes. Tá, tem Vila Alva Construtora, tem Ponte Preta, tem Granja Café mesmo, Flamengo, Paineiras, né? Então, se tiver mais aqui, alguma equipe.
1: Aqui tá Campeonato Master para atletas nascidos até 1981, com exceção do goleiro. Este deverá ter um mínimo de 30 anos completo. Tá aqui domingo de 23 de agosto a 27 de setembro, mas eu acho que não deve ter começado aí ainda o...
0: Às vezes a data aqui tá... Pelo jeito parece que é um convite de inscrições, não é?
1: É.
0: Porque tá falando aqui explicações, especificações de idade. É, então, Valdão, a gente tá na expectativa aqui, manda pra gente, tá? Assim que você tiver um retorno aí, falando pra gente certinho. Rogerão também, que tá ativo aí sempre nos jogos da cidade, pra tá atualizando, a gente passar aqui a
1: as informações, né?
0: Mais, os resultados. Mais definidas, né?
1: Então tá, a organização da Secretaria Municipal de Esportes, né? Então, durante a semana a gente vai estar falando mais também sobre esse campeonato master de futebol. Aquele rapaz lá do DAI, será que vai jogar nesse master?
0: O Natanzinho, capaz, né? O Natanzinho é do futebol, né? O Natan, você vai estar participando aí, cara? O Natan geralmente ele é da Ponte Preta, né?
1: É brincadeira, né? Porque é só nascido antes de 81, o Natan deve ter... Deve ter menos um pouco.
0: Né, Natan? Natan, tá te pondo velho, Natan.
1: Rapaz, tô te pondo velho, Natan. Se vê, se brincar, tá enchendo saco o negócio de cruzeiro, né?
0: Não, eu não vou pôr.
1: Você viu que quinta-feira ninguém apareceu. Não apareceu Natan, não apareceu o Kudum, agora ganha um jogo lá no brasileiro, na cagada. Aí já aparece todo mundo. Essas Maria não é brincadeira, não, né? Bora, Luquinha.
0: Vambora. Esse foi o nosso momento esportivo. Hoje não tem nada a falar, não. Tá tranquilo.
1: Tá tranquilo, né? E segue o líder, né?
0: Não.
1: Pode ser profissional, segue o líder.
0: Não, eu não sou birbo, não.
1: Aí eu aí. Tô falando, é o seu.
0: Aí, gente, eu tô sabendo, até quando perde esse cara aí,
1: cadê aquela...
0: A Bianquinha tá aqui, a Bianquinha é a primeira a aparecer, ela já manda cedo já, abraço, Fernandinho, né? Até o Alto Brilho que mandou pra você aqui, ó, um beijão, Fernandinho, tamo no 12. Então vambora.
1: Obrigado, Alto Brilho,
0: chefe com esse. Eita, vamos lá então, esse foi o nosso momento esportivo, a gente volta amanhã trazendo muito mais informativo e momento esportivo pra você. 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

Cidade feita pra você, tamo de volta. Pra você que tá chegando, tá sintonizando agora, tá no som do carro, tá no comércio local, tá indo pro almoço agora, ó, já vai dar 11 horas, hein? Tá na hora do rango, né? Tá ligadinho na 98,3? Brigadão, hein? Pelo carinho, pela sua companhia. Ótima segunda-feira pra todos nós. Excelente semana pra todo mundo. Por aqui o WhatsApp tá bombando. Tem gente pedindo música, tem gente participando. Afinal, hoje quem participar tá concorrendo a um brindaço da Marçal Confeitaria. É um bolo lindo de chocolate. Maravilhoso, hein? É, a nossa amiga Ermira sempre mandando aí surpresas, delícias pra gente e pros nossos ouvintes, hein? Então corre pra você concorrer a um bolo de chocolate piscininha, rapaz. E o tema é o seguinte, hoje é dia do artista. É, vocês sabiam, né? Pois é, então você tem que mandar uma fotinha aí do seu trabalho, do seu momento artista. Seja você construtor, serralheria, pessoal da pintura automotiva, hein, Hugão? Manda aí pra nós, cara. Adrianinho Franguinho já mandou, hein? Em cima de um caminhão aqui, embaixo da tenda, pintando, que isso, hein? Então pra você que tem a sua profissão aí, exerce sua profissão, é uma arte, viu? Pra quem costura, pra quem lava, passa, as donas de casa, pra você que trabalha nas oficinas mecânicas, serralherias, marcenarias, manda sua fotinha aí trabalhando, faz parte do nosso programa hoje, tá valendo um brindaço aí lá da Marçal Confeitaria. Então vamos de casca de bala, essa eu vou mandar especial lá pro Sicoob Copacred, tá ouvindo a gente? A Lorane, Leirian, Camila, Gisele, Alícia, Bárbara, todo mundo ouvindo de casca de bala.

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4: 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De volta na cidade, 11 horas 4 minutinhos. Chegando mais pedido por aqui. Alô, Robinho Boca Mole. Parceiraço aqui da cidade. Tá ouvindo a gente. Amando aqui. Lucas, bom dia, meu amigo. Opa, bom dia, Robinho. Manda pra mim aí, se possível, veterinária com Israel Rodolfo. Na hora, e me põe de sorteio, hein? Rapaz, deixa comigo. Alisson Costa também mandando aqui, ó, a arte, ó, dirigindo, rapaz. Eita, que isso, hein, cara? Maravilha, deixa comigo, vamos pôr aqui no sorteio agora, rapaz. Meu amigo Gauchão Padeiro mandou aqui, ó, fabricando umas rosquinhas, que isso, hein, cara? Eita, coisa boa. Maria Aparecida também tá chegando e tá pedindo música. Fala comigo, Maria.
5: Oi, Luquinha.
4: Oi.
5: Bom dia ainda, né, Lucas?
4: É bom dia, né? Não almoçou, né?
5: Passa uma música do Jorge Matheus pra nós, pra mim, pra Tailândia, pode ser qualquer uma. É, a Tailândia tá falando, Lucas, que o modo artístico dela é cuidar de 24 crianças.
4: Opa!
5: Na escola.
4: Aí sim, hein?
5: 24 filhos, que nela não é mãe de nenhum.
4: Ah, mas tá bom, é uma arte linda. Cuidar de crianças, né, Tailândia? Cuidar dos pequenos aí. É um trabalho mais que artístico, viu? É poesia. Parabéns, viu, pelo trabalho. Maria, obrigado, tá? Vamos por aqui. Daqui a pouquinho já chegando o Anjos Cantam aí pra você com o Jorge Matheus na sequência, tá bom? Chegando Israel Rodolfo, veterinária, vai pro Robinho. E depois Maria chegando aí com o Jorge Matheus, os Anjos Cantam.
6: Olha, senhor!

Os Anjos Cantam, nosso amor, participação aí de Jorge e Matheus, chegando pra você na 98. Você é Rodolfo, veterinário. E agora, tá chegando pedido aí pro trio Parada Dura. Alô, Tatá. A Jéssica tá aqui, a Kelly também, viu? Ela tá mandando moda pra você. Lucas, toca pra gente Country Beat, Mari Fernandes. Música Um Peão Desse. Manda lá pra Tatá. Ela tá ouvindo a gente, tá ligadinha, viu? Alô, Tatá. Cheguei, viu?

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9: Cidade 11 e 16 minutinhos, chegando João Neto e Frederico. Pega fogo, cabaré.

toca a música em Tailândia, ofereço pra Mariana, nós duas curte junto. Pra nós duas e pra quem gostar da música. Tailândia. Bom dia pra você.

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2: É uma rádio feita pra você, trazendo sempre as melhores músicas para os melhores ouvintes. Pra você que tá chegando, tá sintonizando agora na 98. Tá indo o som do carro, né? É, tá indo pro almoço. Ou, me chama. Cadê a amizade que a gente construiu? Você, dona de casa, tá aí, ó, daqui a pouquinho já tá chegando foto aqui de frango na panela. Já teve um que mandou uma foto aqui tomando uma cerveja, rapaz. É, deve ser folga, né? Segundona braba dessa. Abraço aí, meu parceiro Arthur, tá ouvindo aí, grande abraço, viu? Prazerás tá aqui, o pessoal tá chegando de fora também. Tem gente ouvindo lá em Araporã, rapaz. Então aproveitar e já mandar aí pra galerinha das cidades vizinhas, Araporã, Monte Alegre, Capinópolis, Canápolis, Uberlândia, Araguari. O pessoal tá ouvindo aí longe também, Azarias, Fazenda Panamá, no Goiásão. Tem gente no Tocantins ouvindo a Cidade FM, maravilha, né? É, a família Cidade tá crescendo, rapaz, cada dia mais. 11:33, lembrando que tá rolando brindes hoje da Marçal Confeitaria. Quer faturar um bolo de chocolate piscininha, coisa mais linda e gostosa do mundo? É só mandar uma fotinha aí da sua arte. Hoje é dia do artista e a gente tá pedindo pra você mandar uma arte do seu dia a dia. Seja no seu trabalho, seja dentro de casa, seja um hobby que você gosta de fazer. Manda uma foto aí da sua arte do dia. Hoje, dia 24/8, dia do artista, e a Cidade FM tá homenageando vocês, tá? Chegando Nova York, Christian Ralph na sequência da 98.

e chegando mais pedido pra você na 98,3. Alô, Voz Marley. 40. Tá chegando por aqui. Falou, Lucas, manda pra gente roupa nova. A viagem oferece pra vocês e pra minha filha Carol e minha vizinha Cleonice. Obrigada. Obrigado você, Voz Marlene.

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2: Cidade, 11 horas 48 minutinhos. É isso aí, gente, ó. Tô encerrando a minha participação nesta manhã de segunda-feira. A Agnes já tá no recinto para assumir aí o restinho do nosso encontro marcado e na sequência ela fica com vocês no voo livre, tá bom? Vamos para sorteio então, pra gente finalizar com chave de ouro a nossa participação nesta manhã de segunda-feira. Para você que mandou sua foto, lembrando que hoje era dia do artista, hein? É dia do artista. Então a gente fez uma brincadeirinha para você mandar a sua arte. É, mas não é arte de custoso não, viu, gente? Ainda bem que ninguém mandou uma foto de carro capotado, uma direção perigosa, uma coisa nesse nível, tá? É artes mesmo. Para você, marceneiro aí, criações de móveis, serralheria, criações de portões, grades. Pessoal aí da pintura automotiva, teve fotos aqui, o Adrianinho Franguinho lá da Stop Car mandou. Nosso amigo Gão lá da Funelaria Dias também mandando aqui, ó. Lucas, transformando carros mais velhos em carros novos, só com a cor, hein? Só com a pintura, né, Hugo? Aquele talentão, hein? Mestre, rapaz. Maravilha. Então, brigadão aí pra você que mandou sua foto, mandou sua imagem. Continua na sintonia, porque tem muita programação por vir ainda nesta segunda-feira. Bora pra sorteio? Então, cruza o dedinho aí que um bolo de chocolate pode parar na sua casa hoje. Eita, já temos um ganhador nesta manhã de segunda-feira. E quem faturou um brindaço topzera lá da Marçal Confeitaria foi o Luan. Galerinha lá do Alto Brilha, o Luanzinho. Faturou um brindaço aí, pode retirar seu cupomzinho com a gente aqui, tá? Até as 19 horas de hoje. E retirar diretamente lá na Marçal Confeitaria. Lembrando que como é alimentos, tem um prazinho no máximo aí de 24 horas, combinado? Então corre e pega seu cupomzinho aqui pra você garantir aí já seu bolo de chocolate piscininha. É o lanche da tarde aí da galera, hein? Eita, nós. E eu tô ficando por aqui. Na sequência vem a Agnes. Eu volto amanhã, 7 da manhã, com muito Conexão Cidade, muito voo livre e dentre outros. Tchau, gente. Beijo no coração. Obrigado por mais um dia, mais uma manhã. Excelente segunda-feira. Boa semana para todos nós e bora que bora. Tchau, abraço, fui!
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15: Muito boa tarde pra você. Eu sou Agnes Cideles e eu vou dando continuidade aqui no nosso encontro marcado. A partir das 13 horas eu estarei com você e no Voo Livre. E é claro, eu conto com a sua participação por aqui hoje pelo 34996330983 ou 3281-5800. Já liga aí, pede a sua música e bora participar comigo aqui nesta tarde de segunda-feira. E nós vamos começar nesse ritmo aqui de o Guilherme juntamente com a Ana Castela, todo mundo menos eu.

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7: Fala galera que vive e respira esporte, chegando com a bola rolando aqui no seu Minuto Esportivo, para deixar você ligado em todas as movimentações e os principais resultados do esporte que a gente tanto ama, Brasil afora. Vem com a gente. Começamos com a informação de que o Fluminense efetivou Marcão como técnico até o fim da temporada. E o Brasileirão Feminino já definiu os confrontos das quartas de final.
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1: Pelo Fluminense, o presidente do clube, Matheus Montenegro, confirmou o Marcão como técnico da equipe principal. A decisão, que já era esperada por muitos, vale até o fim da temporada. Marcão, em suas primeiras palavras após a efetivação, expressou otimismo, declarando que está esperando grandes coisas para este ano no comando do tricolor carioca. Uma aposta da diretoria na continuidade do trabalho e no conhecimento que o treinador tem do elenco. Virando a chave para o universo do futebol feminino, que segue ganhando muito destaque e prestígio em nosso país. Foram definidos neste sábado os duelos das quartas de final do Brasileirão Feminino. A fase decisiva promete muita emoção e confrontos de alto nível, com os clubes buscando o título nacional. Entre os jogos já confirmados e que prometem muita disputa em campo, teremos o São Paulo enfrentando o Grêmio e o Corinthians, um dos favoritos, com um grande desafio diante do Cruzeiro. Os times já se preparam intensamente para esses embates importantes em busca de uma vaga nas semifinais da competição.
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1: E assim a gente encerra essa parte do Minuto Esportivo, sempre trazendo o melhor e mais atualizado do noticiário esportivo para você. Daqui a pouco tem mais informações, análises e tudo o que rola no esporte. Até a próxima parte.
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2: Cidade FM, agora são 12 horas 14 minutinhos e o nosso encontro marcado continua por aqui. Você que não participou comigo, é hora de participar, viu? Pelo 34996330983 ou ligando 3281-5800. Já quero mandar um alô pra todos aí no Supermercado Hilário, um abraço pra vocês. A todos aí da Expresso Gás também, novidade chegando aí pra vocês. E vamos seguindo aí com pedido de música do Advanilson, tá ligado? Com a gente, um abraço, muito obrigado pela participação e bora de Christian Ralph, cheiro de shampoo.

0: E esse foi César Menotti, Fabiano, Me Apaixonei. Agora são 12 horas e 25 minutos.
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5: Cidade FM, Bora de Léo Chaves, me segurou com participação de Gustavo Lima.

0: gigante da IA, OpenAI, inicia operações e anuncia parcerias no Brasil.
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0: A OpenAI iniciou oficialmente operações por aqui e já fez barulho anunciando as primeiras parcerias. Isso é um marco super importante para o nosso país, viu? Significa mais inovações, ferramentas e, claro, mais oportunidades. Essa chegada não é só um detalhe. Ela mostra o quanto o Brasil é visto como um mercado estratégico, com um potencial gigante de desenvolvimento e adoção de novas tecnologias. Ter uma empresa desse porte investindo por aqui promete revolucionar diversos setores, da educação aos negócios, abrindo caminho para soluções inteligentes e eficientes. A expectativa é enorme para ver como essas parcerias vão se desdobrar e quais impactos concretos veremos em breve na prática, impulsionando ainda mais o nosso mercado. Essa iniciativa da OpenAI promete mudar bastante coisa e impulsionar a tecnologia no dia a dia de todo mundo.

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6: Cheguei de volta com você aqui na Cidade FM. Você está na 98,3. Você que está chegando agora, seja muito bem-vindo. Eu sou a Agnes Delis, vamos juntinho aí até às 16 horas. Lembrando que nós estamos no encontro marcado, mas a partir das 13 horas aí já estaremos no voo livre e eu conto com a sua participação. Conta pra mim como que foi seu final de semana. Deixei vocês aqui na sexta, falei pra vocês ter juízo. E aí, teve juízo? Como que foi o final de semana? Manda mensagem pra mim pra conversar. Conversar aqui pelo 34996330983 ou liga pra mim no 3281-5800. Já quero mandar um alô super especial aí pra todos lá na Casa Nova, sempre ligadinhos com a gente. Pessoal da Lojas da Karen, Óptica Visão, um abraço pra vocês, a todos da Sicoob Copacred também. Muito obrigado por essa parceria. E por aqui seguimos com muita música pra você, aquela energia diferenciada, porque aqui a gente não fica feliz só na sexta, não. Na segunda a gente tá feliz também. E eu tô feliz por ter a sua companhia por aqui. Já quero mandar um alô pra Bianquinha, sempre ligadinho com a gente. Pediu música aí, né, Bianquinha? O Alessandro, o Elivan, nós chegando agora. Ô, Cairo, eu também tô triste. Ontem eu quase briguei com o Lucas, mas deu tudo certo. Mas isso aí, deixa eu te falar. A gente fica assim só até mais ou menos ali meados de outubro, né? Mas aí na hora que vai chegar na reta final de outubro, a gente já vai pra cima, viu? É, você pode ter certeza. Pode ter certeza. É, Vasco a gente não conta, né, Cairo? Um abraço aí pra todos da Kipé Calçado, sempre ligadinhos com a gente. Muito obrigado. E seguimos por aqui com música. Bora de Wesley Safadão, ar-condicionado pra você.

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1: Salve, salve, galera ligada no Minuto Esportivo. Chegando com as informações mais quentes e relevantes do universo da bola para você que acompanha a gente por aqui. Fique por dentro de tudo que rolou. Começando com as manchetes que agitaram o noticiário esportivo. Vamos lá. A contratação de Souza pelo Vasco virou um estopim para atrito com a diretoria do Flamengo. E Matheus Pereira decide, com o Cruzeiro virando sobre o Flamengo e mostrando força no segundo tempo da partida.
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1: A contratação do jogador Souza pelo Vasco, de fato, se tornou um ponto de tensão, um estopim mesmo para um atrito entre as diretorias dos clubes rivais, Vasco e Flamengo. A situação é que, com a renovação do volante Pulgar travada, o Flamengo acreditava que teria uma vantagem mais clara para conseguir o jogador Souza, principalmente por conta dos problemas financeiros que o Vasco vem enfrentando. Essa expectativa do Flamengo, no entanto, parece ter sido frustrada, gerando esse desgaste nos bastidores entre as equipes cariocas. Partindo para o campo, para a bola rolando, o destaque vai para o duelo entre Cruzeiro e Flamengo. Matheus Pereira foi o grande nome. Ele decidiu a partida e o Cruzeiro conseguiu uma virada espetacular sobre o Flamengo, mostrando uma força impressionante no segundo tempo do confronto. A

0: Casa, como é conhecido o time mineiro, reagiu muito bem depois de sair atrás no placar. Aumentou de forma significativa a pressão ofensiva e, com essa postura, conseguiu a virada diante do Flamengo, em um jogo crucial pelo Campeonato Brasileiro. Uma performance que realmente chamou a atenção pela capacidade de reação do time celeste.
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0: E essas foram as notícias que preencheram a nossa parte de hoje aqui no Minuto Esportivo. Acompanhe a gente sempre para ficar ligado no que acontece de mais importante no seu esporte. A gente se encontra na próxima.
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3: Cidade FM, são 12 horas e 59 minutos e essa vai para Elizabeth, Gustavo Lima, Retrovisor.

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2: Vamos aproveitar que nós estamos na praia e vamos fazer um reggae agora, viu? Vamos lá.

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6: E aí, galera, Andressa Pires de volta com vocês aqui na nossa batida no Drops News. Já chego mandando a real com uma notícia que agitou o mundo da música e deixou a gente com o coração na mão, viu? A lendária banda Earth, Wind and Fire, que a gente tanto curte, acabou de soltar uma atualização sobre a saúde do baterista John Ferris. E a mensagem é de esperança. Eles disseram que a esperança é forte, o que já é um baita alívio, né? Pra quem não ficou por dentro, a banda teve que cancelar vários shows por conta de uma emergência médica super séria que o John Ferris enfrentou. Infelizmente, essa emergência o deixou em coma induzido, uma situação bem delicada. Mas olha, a gente aqui do Drops News está na torcida mais forte, mandando toda a energia positiva pro John se recuperar o mais rápido possível. A força da banda e dos fãs é surreal nesse momento, e a gente acredita nessa vibe. Uma notícia que pegou todo mundo de surpresa, sim, mas a gente segue acompanhando cada passo dessa recuperação. Já já eu volto com mais informações aqui no Drops News. Não sai daí, hein?
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2: Cidade FM, agora são 13 horas e 13 minutinhos e agora nós damos seguimento aqui pro nosso voo livre e eu conto com a sua participação. Em que música que você quer ouvir hoje? Manda mensagem pelo 34996330983 ou pode ligar para mim no 3281-5800. O importante é você participar aqui comigo, viu? Já quero mandar um alô especial aí para todos, Dana Brás, Petinho, Jantinha, em especial aí a Aline, a Wagner, toda a sua equipe, viu? Muito obrigado pela parceria de sempre. Pessoal da Odonto Company também, a Ângela e toda a sua equipe lá da Fórmula e Companhia, Farmácia de Manipulação, um abraço pra vocês e bora de música, né? Grupo Menos é Mais com Matheus Fernandes, Lapada Dela.
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5: Você está no Minuto News. No nosso giro pelas notícias, confira as pesquisas eleitorais para governadores e senadores em 7 estados brasileiros. O ministro da Fazenda, Durigan, voltou a criticar os juros altos, afirmando que eles são um grande empecilho. E o Movimento dos Trabalhadores Rurais Sem Terra, o MST, abriu em São Paulo o seu restaurante da Reforma Agrária Popular.
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5: Começando pelas eleições, a primeira semana do período eleitoral trouxe novos levantamentos sobre o voto em diferentes regiões do país. As pesquisas focaram na disputa para governador e também para o Senado, em 7 estados importantes. Foram analisados os cenários em São Paulo, Paraná, Distrito Federal, Goiás, Pernambuco, Ceará, Bahia e Pará. Esses dados oferecem um panorama inicial de como se desenha a preferência do eleitorado, marcando o início da corrida eleitoral com projeções e tendências. No cenário econômico, o ministro da Fazenda, Durigan, expressou novamente sua preocupação com os altos juros. Em entrevista, o ministro foi enfático ao afirmar que as taxas elevadas representam um empecilho direto para as pessoas e para a economia do país. Além disso, Durigan adiantou que o governo deve abordar a discussão sobre o fim da escala de trabalho 6x1 nos próximos anos, um tema que impacta diretamente a rotina e os direitos dos trabalhadores brasileiros. Em São Paulo, o Movimento dos Trabalhadores Rurais Sem Terra, o MST, inaugurou o restaurante da Reforma Agrária Popular. O espaço foi aberto ao público, oferecendo pratos como o tradicional arroz carreteiro, e contou com a presença do DJ KLJ, animando o ambiente. A iniciativa busca valorizar a produção de alimentos vindos da reforma agrária, conectando produtores e consumidores diretamente, além de promover um espaço de cultura e gastronomia na capital paulista.
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13: E essa próxima música eu quero oferecer pra Mariana Mota. Agora aqui na cidade são 13h30. Bora de Luan Santana, Morena.

0: abalar a América Latina.
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0: É isso mesmo. O Prime Video fez um anúncio super bombástico sobre um investimento inédito. Mais de 2 bilhões de dólares na América Latina entre 2027 e 2030. Imagina a quantidade de produções originais que vem por aí. Eles estão apostando tudo na nossa região. E já adiantaram alguns títulos que prometem dar o que falar. Um filme sobre a chacina no cinema, outro sobre o caso PC Farias e até um novo reality show do Boninho. Gente, é muita coisa boa vindo por aí, mostrando que o streaming não veio pra brincar, né? A internet já está em polvorosa com essas novidades. E o Plugado fica por aqui nessa parte, mas não desgruda da gente não. Já já a gente volta com mais novidades, fica ligado.
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10: Cheguei de volta com você nessa tarde maravilhosa de segunda-feira. Hoje é exatamente dia 24 de agosto de 2026, mais um mês chegando aí na reta final. E quais são as expectativas para o mês que vem? Fala para mim. Lembrando que setembro começa a

primavera, então tudo começa a ficar mais bonito. Então, ó, desanima não, bora de esperança ir pra cima, viu, gente? Bora ficar feliz, bora saber que tudo vai dar certo, eu tenho certeza absoluta. Já quero mandar um alô aí pra pra dona Wilka, que tá ligadinha com a gente, a Lele, Lele, beijo pra você, Maria Aparecida também, um abraço, e vamos de música, né? Bora aí, que é pedido de música da Rayane, Marília Mendonça, te amo demais.

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7: Alô, você que acompanha o Minuto Esportivo. Estamos no ar, prontos para trazer as últimas do mundo da bola para você. Lineu Silva por aqui e já vamos direto ao ponto com o que rolou de mais quente no esporte. Na reestreia de Mourinho, o Real Madrid sofreu para garantir a vitória. Vini Júnior recebe nota baixa e duras críticas da imprensa espanhola após a estreia do Real Madrid.
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7: Olha só, o Real Madrid abriu a sua temporada oficial neste sábado e não foi nada fácil. A equipe merengue enfrentou o Espanhol fora de casa, lá no RCDE Stadium em Barcelona. Essa partida marcou a reestreia do técnico Mourinho no comando do time e a expectativa era grande, mas o que se viu foi um jogo com bastante sofrimento para o Real. O time teve que se virar nos 30 para superar o adversário e garantir a vitória. O destaque ficou por conta de um jogador que foi apontado como rival de Endrick e que teve um papel fundamental para que o Real Madrid conseguisse sair de campo com os 3 pontos, numa vitória bem mais suada do que o esperado. E a estreia do Real Madrid em La Liga também trouxe à tona a atuação de Vini Júnior, que não foi bem recebida pela imprensa espanhola. Um dos principais jornais do país deu uma nota bastante baixa para o atacante brasileiro, 4, e fez uma análise bem crítica da sua performance. A matéria não poupou o jogador, afirmando que, sem futebol, aparece a polêmica. Os comentários foram duros, apontando para uma má atuação de Vini Júnior neste primeiro compromisso da temporada. É um começo de campeonato que já rende discussões e avaliações rigorosas.

0: dúvidas sobre o desempenho dos atletas, especialmente de um nome tão badalado como o nosso camisa 7.
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0: E o Minuto Esportivo vai ficando por aqui, nesta parte do nosso programa. Mas não se preocupe, a gente volta já já com muito mais informação e os destaques do esporte. Fique ligado na nossa programação.
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3: Cidade FM, são 14 horas. E agora bora de modão, matando a saudade por aqui. Chitãozinho, Chororó, Evidências.

0: Valeu, amanhã.
1: Que delícia, tamo cara, junto. Tem que respeitar.
2: Que moda boa.
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9: E aí, galera antenada na batida do Drops News. Que energia boa pra gente começar mais uma super dose de informação direto do universo pop e musical. Por aqui, Andressa Pires, trazendo o que há de mais quente pra você ficar por dentro de tudo, sem perder o ritmo. E já começando com uma notícia que vai fazer a galera vibrar. Tensão inédito do Mac Miller. É isso mesmo, gente. O espólio do artista acaba de liberar Butterflies, uma faixa que ninguém tinha ouvido ainda e que já tá dando o que falar. Essa novidade faz parte do lançamento de The Divine Feminine 10th Anniversary, que chega em outubro com mais duas músicas novas, totalizando três surpresas pra gente matar um pouco da saudade e curtir o legado desse gênio. É pra colocar no repeat, hein? Fica ligado, porque o Drops News não para. Já já eu volto com mais no Drops News.
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12: Cidade FM, são 14 horas 15 minutinhos. Já quero mandar um alô especial para todas as meninas lá da Marildas Ópticas, Lubelli Kids também. Um abraço aí para todos vocês, muito obrigada pela parceria. Você que está no comércio aí nos ouvindo, muito obrigada pela sintonia aqui na 98,3, viu? Fico muito feliz de ter o contato aqui com vocês. Você que ainda não mandou mensagem, você que não pediu sua música, peça agora pelo 34 99633 0983 ou liga aqui para mim no 3281-5800. E eu quero te lembrar que a Cidade FM tem aí o nosso site. E através do site você consegue ficar ligadinho com a gente em qualquer lugar que você estiver. Então é só você digitar aí no seu navegador www.radiocidadetupaciguara.com.br. Você clicou, é só ouvir a nossa transmissão ao vivo aí, curtindo, decorrer toda essa programação aqui no Voo Livre comigo, Agnes Sidelli, juntinho com você até às 16 horas. Pós mim vem a nossa querida Mariana Mota com o Super Tarde e a partir das 18 horas tem o Fabricete na Rota 98, trazendo alegria para você até às 9 horas aí da noite com você. Tá ok? Então, a programação realmente preparada para você e aquela sintonia diferenciada. Não sai daí, bora de música! Cleite Camargo, olha tanto que essa é linda! Alô, Tupaciguara!

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1: Você está no Minuto News. Paraná Pesquisas aponta empate técnico entre Piveta e Fagundes no Mato Grosso, enquanto Mauro Mendes e Janaína Riva lideram para o Senado. A Invepar anuncia que avalia alternativas para o reperfilamento de suas dívidas. E o relacionamento consultivo ganha destaque como impulsionador dos produtores rurais brasileiros.
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1: Começamos com a política no Mato Grosso. Uma pesquisa da Paraná Pesquisas, divulgada recentemente, mostra um cenário de empate técnico entre Piveta e Fagundes nas intenções de voto. O levantamento, que analisou o panorama eleitoral do estado, traz dados importantes para as próximas disputas. Já para as duas vagas ao Senado, os nomes que despontam como favoritos são Mauro Mendes, do União Brasil, e Janaína Riva, do MDB. Ambos aparecem com forte preferência do eleitorado, indicando uma possível liderança na corrida pelas cadeiras no Senado. A pesquisa reflete um panorama dinâmico da política mato-grossense. No cenário econômico, a Invepar informou ao mercado que está analisando ativamente diferentes alternativas para o saneamento ou reperfilamento de suas dívidas. A decisão da empresa vem à luz da atual realidade econômico-financeira, buscando estratégias para otimizar sua estrutura de capital. A avaliação inclui diversas opções financeiras e operacionais que possam fortalecer a posição da companhia e garantir sua sustentabilidade a longo prazo. A Invepar segue buscando soluções para seus compromissos, de olho na estabilidade e crescimento. E uma boa notícia para o campo brasileiro. O relacionamento consultivo tem se mostrado um fator decisivo para impulsionar os produtores rurais no Brasil. Esse modelo de parceria, onde a troca de conhecimento e orientação especializada tem gerado resultados positivos para o setor agropecuário. Um exemplo inspirador é o sítio Cristo Rei, uma propriedade que está na família de Edivaldo Bernardino há 3 gerações. Fundado pelo avô, o sítio continua sendo uma fonte vital de emprego e renda para a região, demonstrando o impacto positivo de uma gestão familiar aliada a práticas de desenvolvimento e apoio consultivo. Esse é um modelo que fortalece a agricultura e a economia local.
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3: E agora o papo é direto do mundo da música, que tá fervendo, viu? E a pergunta que não quer calar é: vem Fancão por aí com Luísa Sonza e Denis?
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3: Gente, vocês não vão acreditar. A nossa diva Luísa Sonza e o mestre Denis estão aprontando de novo nos estúdios. É isso mesmo. Os dois estão trabalhando juntos em novas parcerias e a notícia fresquinha é que já registraram duas faixas inéditas lá na ASCAP. Isso é um super indicativo de que vem coisa boa e com certeza com aquele toque de funk que a gente ama, né? A internet já tá em polvorosa, os fãs pirando e a expectativa só aumenta. Quem aí tá pronto para mais um hit para dançar sem parar? Parece que a parceria promete balançar as pistas e as redes sociais de novo. O Plugado continua no ar. E daqui a pouquinho a gente tá de volta com mais novidades quentinhas pra você na próxima parte. Não sai daí.
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3: 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Cidade FM, agora são 15 horas e 4 minutinhos. Esse é o Voo Livre comigo, Agnes Sideli, juntinho com você até às 16 horas, hein? Nesta manhã, esta tarde de segunda-feira. A gente troca de horário aqui, né, gente? Aí depois vira aquela confusão. Mas que bom que você escolheu a gente pra passar esse finalzinho aí de tarde. Já quero mandar um alô especial pra todos aí da Primocar, Uai Brasil, DNAs e Posto Tupaciguara. A todos aí também da Zema, um abraço pra vocês. Bazar e Mercearia Alves, sempre ligadinhos com a gente nessa parceria também. E você, onde quer que você esteja, sempre sintonizado aqui na melhor que a 98,3, viu? Continue participando comigo, pedindo a sua música pelo 34996330983 ou 3281-5800. Agora bora de Mirosmar por aqui, discutidas pra você.

0: agora, direto ali da Assembleia Legislativa de BH, comigo, Líria. Muito boa tarde, minha querida.
1: Olá, boa tarde para você também. Boa tarde para os nossos ouvintes que estão ligados aí na cidade. A esclerose múltipla afeta cerca de 40 mil brasileiros. A estimativa é da ABEM, Associação Brasileira de Esclerose Múltipla. Para dar visibilidade aos desafios enfrentados por essas pessoas, a Assembleia de Minas está iluminada com a cor da campanha Agosto Laranja. Graziele Mendes.
2: A esclerose múltipla é uma doença inflamatória crônica que afeta diretamente o sistema nervoso central e provoca diferentes sintomas, como dor, fadiga intensa, alterações na visão, perda de força, falta de equilíbrio e formigamentos. Como a doença se apresenta de maneiras diversas, a identificação no estágio inicial e o encaminhamento rápido para atendimento especializado são fundamentais para o tratamento. No Brasil, o Ministério da Saúde tem um protocolo clínico e diretrizes terapêuticas para a esclerose múltipla, com parâmetros nacionais aplicados ao SUS, Sistema Único de Saúde. Mas as pessoas que convivem com a doença reclamam que encontram muitos obstáculos no diagnóstico e tratamento. Esses problemas têm sido discutidos pela Assembleia de Minas há alguns anos. Numa reunião na Comissão de Participação Popular, por exemplo, familiares de pacientes com a doença criticaram a falta de acesso a medicação, que tem alto custo, como revelou na audiência Ivana Coelho, mãe de uma paciente.
3: São duas ampolas em torno de 75 mil, e aí se são a cada 6 meses, 2 vezes por ano, 150 mil. Como pelo plano de saúde também está se mostrando uma coisa instável, né, que está tendo que judicializar, então a gente tem esperança que o SUS possa fornecer esse medicamento também.
2: Além de discutir o assunto com pacientes, familiares e especialistas, a Assembleia de Minas adere à campanha Agosto Laranja, que é realizada em torno do Dia Nacional de Conscientização sobre a Doença, 30 de agosto, instituído por lei. O objetivo é chamar a atenção da sociedade, incentivar a responsabilidade social e disseminar informações de qualidade sobre o assunto. Por isso, até o dia 30 de agosto, o Palácio da Inconfidência, sede do Legislativo Mineiro, recebe a iluminação especial laranja a partir das 18 horas.
1: Todas as informações estão no nosso portal almg.gov.br. Da Assembleia Legislativa de Minas, para a cidade, Líria Vaz.
0: Líria, muito obrigada, uma boa tarde para você, tudo de bom, tá bom?
1: Obrigada a você, minha querida, grande abraço, até mais.
0: Abraço. E por aqui nós seguimos com o nosso voo livre.

0: O que que há, meu Divinópolis? O que que há? Bueno.
1: Oi.
0: Eu sempre gosto de dar uma lembrada no público, o amor que temos pela nossa terra. Escolhemos a nossa terra de origem porque queremos levar esse sorriso bonito, queremos levar essa alegria junto com o Genigênio para o Brasil e para o mundo. Sou um peão diferente da galera do rodeio. Eu só ando assim traiado porque gosto deste meio. Só basta fechar a porta que eu já estou montado. Sou peão, mas eu só monto em bicho que pula deitado. Tem algumas coisas na nossa carreira, algumas coisas que marcou. Há 30 e poucos anos, você jovem, você que ainda não conhece algumas músicas do começo do Genigênio, de 70, 80. Isso é uma prova para vocês verem que não é preciso ser jovem, ser bonito para conquistar tudo. Quer ver? Eu também, mas estou na moda. Tô com medo que nem solta. De novo. Mas eu sou feio, mas estou na moda. Eu tô com medo que nem solta. Duas guarandas que nós vamos cantar a seguir agora. Depois nós volta com as músicas quentes e tal. Mas eu gostaria que vocês, o apaixonado, o casal, é tempo que perdeu a namorada, né, gente?
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6: E aí, galera, de volta no Drops News, a sua dose diária de informação e tudo que rola no universo pop e musical. Eu sou Andressa Pires e já chego com uma notícia que pegou muita gente de surpresa no mundo do rap. O NBA Youngboy, um nome super conhecido, revelou que tem um problema cardíaco sério. E o mais chocante, gente, é que ele seguiu em turnê, fez todos os shows sem contar pra ninguém. Ele mesmo disse: "Terminei todos os shows assim, mostrando uma força absurda." O rapper, que tem 26 anos, abriu o jogo em uma entrevista recente. E essa revelação deixou os fãs preocupados, claro. Mas não para por aqui, viu? NBA Youngboy também indicou que está pensando em encerrar a carreira em breve. Uma notícia que com certeza vai movimentar o cenário musical e as redes sociais. Imagina o impacto disso pro rap. É uma história de superação e, ao mesmo tempo, um alerta sobre a saúde dos artistas. A gente fica aqui na torcida para que ele se cuide e tome as melhores decisões. E olha, o Drops News não para por aqui, tá? Já já eu volto com mais no Drops News. Fique ligado que tem muito mais informação para você. Não saia daí.
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10: Cidade FM, agora são 15 horas 24 minutinhos, já temos pedidos por aqui. Alô, William, um abraço pra você, um abraço aí pro cunhado Lula, que tá ligadinho com a gente, e também a todos que estão aí no Bar do Fernando, ligadinhos com a gente aqui na Cidade FM. Bora de Raça Negra, Cheia de Manias pra vocês.

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7: Você está no Minuto News. O governo Lula discute um reajuste diferenciado para os beneficiários do INSS. No cenário econômico, a tensão entre Estados Unidos e Irã, junto com as falas de Galípolo, movimenta o mercado financeiro. E na Amazônia, o desafio de remunerar de forma justa quem protege a floresta.
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7: O governo Lula está em discussões avançadas sobre um possível reajuste diferenciado para os beneficiários do Instituto Nacional do Seguro Social, o INSS. A proposta, que está sendo avaliada, prevê que os segurados que recebem acima de um salário mínimo possam ter um índice de correção menor do que aqueles que recebem o piso nacional. Essa medida busca encontrar um equilíbrio nas contas da Previdência Social, considerando as diferentes faixas de rendimento dos aposentados e pensionistas. As conversas seguem em andamento entre os membros do governo para definir os termos finais desta mudança significativa, que poderá impactar milhões de brasileiros. A expectativa é de que os detalhes sejam apresentados em breve, após a conclusão dessas análises internas. As tensões geopolíticas entre Estados Unidos e Irã seguem impactando o cenário global, refletindo diretamente nos mercados financeiros e nos negócios ao redor do mundo. Paralelamente, as declarações e movimentos do presidente do Banco Central, Gabriel Galípolo, também têm um peso considerável, influenciando o ambiente econômico nacional. Em um momento de incertezas, o discurso de Kevin Warsh, ex-membro do Federal Reserve, que aborda as políticas econômicas globais, é acompanhado de perto por investidores e analistas. A combinação desses fatores internacionais e domésticos cria um ambiente de cautela e atenção redobrada para as próximas movimentações econômicas, com o mercado reagindo a cada novo desdobramento e buscando sinais de estabilidade. Um grande desafio persiste na Amazônia. Como remunerar de forma justa e sustentável aqueles que dedicam suas vidas a manter a floresta em pé? Luiz Brasi, gerente de sociobioeconomia, resumiu a complexidade da situação de forma bastante clara, ao afirmar que o produto é muito barato para a comunidade e muito caro para a empresa. Essa dinâmica econômica dificulta enormemente a criação de cadeias de valor sustentáveis e economicamente viáveis para os produtos da floresta. É fundamental encontrar soluções inovadoras para equilibrar os custos de produção e o valor final dos produtos, garantindo a sustentabilidade tanto ambiental quanto financeira para as comunidades locais, que são guardiãs da nossa Amazônia.
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E seguimos por aqui no Voo Livre comigo, Agnes Cidelli, juntinho com você até às 16, hein? Então corre pra você participar comigo pelo 34996330983 ou pelo 3281-5800. Já quero mandar um alô aí especial pra todos lá no BenTV, um abraço pra vocês. 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E vamos de música com Hugo Guilherme, Marília Mendonça, Mal Feito.

0: amiga, Deus te abençoe, tá?
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0: Imagina a emoção de um pai encontrando bilhetinhos deixados pela filha que se foi. Pois é, o Sérgio Firmino viveu isso. A filha dele, a pequena Isabela Tibúrcio Firmino, nos deixou com apenas 7 anos, há 3 anos. Um dia após visitar o túmulo dela no Dia dos Pais, o Sérgio achou recadinhos que a Isa tinha deixado. Um deles, com aquela letrinha de criança, dizia: é a Isa, te amo. Dá pra sentir o nó na garganta, né? Essa história viralizou, tocando o coração de muita gente e mostrando a força inabalável do amor de pai. Mesmo depois de tanto tempo, esse amor encontra um jeito lindo de se manifestar, confortar um coração em luto e aquecer a alma. É um momento de pura conexão e saudade, uma prova emocionante de que o amor verdadeiro é eterno e os laços familiares são os mais fortes. A repercussão nas redes sociais foi enorme, com internautas se identificando e compartilhando suas próprias histórias de carinho e perda. O Plugado segue firme. A gente volta já já com mais novidades. Fica ligado.
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Muito bem, voltamos aqui dos nossos comerciais. Eu tava falando aqui sozinha, gente, não apertei o botão. Voltamos aos comerciais e olha, eu quero agradecer a companhia de vocês. Hoje eu e o Lucas fez uma troca, mas amanhã a partir das 9 horas eu estarei com você aí no nosso encontro marcado, tá? Até às 13 horas, trazendo aquela diferença aí pra sua manhã. E eu conto com a sua participação, viu? Agora vem com tudo a Mariana Mota no Super Tarde pra você. E você continue participando com ela pelo 34996330983 ou ligando, pedindo a sua música pelo 3281-5800. Agradeço a você com essa sintonia gostosa, essa companhia maravilhosa de vocês. Sempre muito bom ter vocês por aqui. E agora nós temos aí uma informação de utilidade pública, foi perdido aí nas mediações entre o supermercado Moura, até mais ou menos ali no Nova Esperança, uma pasta com alguns documentos no nome de Ismael Severino Mendonça. Se caso você encontrar essa pasta, traga aqui na rádio, tá? Que o pessoal tá desesperado precisando desses documentos, tá bom? Agradeço a atenção de todos vocês, desejo uma excelente tarde, uma noite melhor ainda, e amanhã, se assim Deus nos permitir, nós nos encontramos a partir das 9 horas da manhã, tá bom? Beijão, tô indo nessa, fiquem com Deus, fui!

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0: gostou, levanta a mão aí se ele faz barulho. Faz barulho pro Eduardo Costa! Muito obrigado!
1: Poxa, ficou lindo, hein?
0: Ficou lindo, cara. Ficou lindo.

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isso aí, boa tarde! Tudo bem com vocês? Eu espero que sim. Por aqui tá tudo ótimo, caso você esteja se perguntando. Tá começando mais um Super Tarde comigo, sua amiga Mariana Mota. E a gente vai começar muito, muito bem. Antes, gosto de lembrar vocês de participarem comigo aqui e pedir também a sua música preferida, viu? Pode ser pelo WhatsApp, que é o 996330983, ou liga pelo telefone fixo 3281-5800. Rapaz, segunda-feira maravilhosa, não tem jeito, a gente começa logo com uma sofrência. É que eu não te esqueci, tá chegando Ana Castela.

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5: E aí, galera, Andressa Pires de volta aqui no Drops News. A gente chegou rapidinho pra te deixar por dentro de tudo que tá rolando. E olha só que notícia interessante, que mostra que a amizade e a solidariedade ainda existem no meio artístico. O rapper Corrupt, conhecido por sua trajetória marcante, revelou um detalhe super importante sobre sua reabilitação. Ele contou que teve uma ajuda e tanto de ninguém menos que o Eminem. Isso mesmo, o Eminem ajudou a cobrir os custos da reabilitação do Corrupt. O rapper fez questão de compartilhar essa história, soltando a frase que marcou: "Você sabe que essas coisas custam uma grana, então o Em bancou." Uma atitude tanto do Eminem, né? Mostra a força dos laços e como a gente pode contar com os amigos nos momentos difíceis. Uma notícia de peso que a gente traz pra você. E não sai daí, porque o Drops News não para. Já já eu volto com a última parte do programa, com mais notícias pra você ficar super atualizado. Fica ligado.
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0: Cidade, tá chegando pra você Marcas de Expressão, Matheus e Caô.
1: Qualquer coisa.
0: 16 horas e 21 minutos aqui na melhor Cidade FM feita pra você.
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2: Você está no Minuto News. Começamos com as manchetes do dia. Uma pesquisa do BTG Nexus aponta que o governo Lula tem a desaprovação de 40%.

0: 9% e a aprovação de 48%. Nos mercados, investidores aguardam sanções dos Estados Unidos contra o Irã e falas de Galípolo, em uma semana com muitos indicadores. E o agronegócio, depois de 3 anos desafiadores, começa a mostrar sinais de recuperação no Brasil.
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0: Uma pesquisa recente, realizada pelo BTG Nexus, aponta que o governo Lula registra um percentual de desaprovação de 49% da população brasileira. Em contrapartida, a mesma pesquisa indica que 48% dos entrevistados aprovam a gestão atual. Os dados revelam um cenário de forte polarização na avaliação do Executivo Federal, com percentuais de aprovação e desaprovação praticamente empatados. Essa percepção pública reflete os desafios enfrentados pela administração e as diferentes expectativas da sociedade em relação às políticas implementadas, sendo um termômetro importante para a condução do governo. No panorama econômico internacional, os investidores mantêm o foco em eventos de grande impacto. Há uma significativa expectativa em relação a possíveis novas sanções dos Estados Unidos contra o Irã, um fator geopolítico que pode gerar volatilidade nos mercados globais, especialmente no setor de energia e commodities. Paralelamente, no cenário doméstico, as falas de Gabriel Galípolo, diretor de política monetária do Banco Central, são aguardadas com grande interesse pelos agentes do mercado. A semana será intensamente movimentada pela divulgação de indicadores econômicos americanos relevantes, que certamente influenciarão as estratégias de investimento e o humor das bolsas. O agronegócio brasileiro começa a vislumbrar um horizonte mais promissor, superando um período de 3 anos considerado sorumbático. Essa virada de cenário é impulsionada principalmente pela melhora nos preços de commodities essenciais, como a soja e o açúcar, que registram valorização no mercado internacional. A mudança já mexe com o humor dos executivos das principais companhias do setor, que voltam a demonstrar otimismo e confiança. Essa recuperação é vital para a economia nacional, sinalizando um potencial de crescimento e novos investimentos que podem fortalecer ainda mais a posição do Brasil como um grande player global no agronegócio.
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3: Cidade, 16 horas e 36 minutinhos. Quero mandar um abraço especial para Elizabeth Ribeiro, para Elivane. Um abraço também para Thelminha. Grande alô para Kalina Fonseca, para Luzia Mendes, que tá sempre ouvindo aqui, sempre sintonizada na 98,3. Tá chegando um tantão para vocês com os Agroboy, Breno e Matheus. Essa vai especialmente para minha melhor amiga, tá? Kalina Fonseca, um beijo para você, lindona.
4: Nós

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1: De volta com o Plugado. Andressa Pires na área. E o mundo dos games já tem novidade de peso. NVIDIA expande. GeForce Now chega ao Firefox.
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1: É isso mesmo, galera. A NVIDIA, gigante dos gráficos, acaba de anunciar uma expansão incrível pro GeForce Now, o serviço de streaming de jogos que a gente tanto curte. Agora ele tem suporte oficial pro navegador Firefox. Isso é demais, porque torna o acesso à plataforma ainda mais fácil e democrático. Pensa só, quem usa o Firefox como browser principal ou quem preferia não instalar mais um aplicativo, pode simplesmente abrir uma aba no navegador e já sair jogando seus títulos favoritos na nuvem. É a praticidade chegando com força total, levando a experiência gamer de alta qualidade para mais pessoas, sem precisar de uma máquina super potente. E tem mais, a NVIDIA também confirmou a adição de 12 novos jogos ao catálogo do GeForce Now, ampliando ainda mais as opções para a gente se divertir. Essa é uma jogada e tanto para a comunidade, que ganha mais liberdade para jogar onde estiver e com a conveniência do seu navegador preferido. Mas calma que o Plugado não para, daqui a pouco tem mais.
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8: É isso aí, são 16 horas e 50 minutinhos. Você está sintonizado no Super Tarde aqui na Cidade FM. Vamos que vamos, bora que bora. Um grande abraço pra Sheila, que tá sempre acompanhando a gente aqui na 98,3, viu? Olha só, aí tá chegando uma moda muito boa pra vocês com Marília Tavares e Murilo Ruf. O nome dessa é Você Tem um Olho.

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2: Sucesso, Jean Giovanni, Bruno Marrone.
3: Nós. Nice.

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isso aí, 17 horas e 21 minutinhos. Dizem que eu tenho fama, viu? Fama de louco. Tá chegando pra vocês, é Neto e Cristiano, aqui no Super Tarde de hoje.

0: Eduzão. Que honra demais poder estar aqui, viu?
1: Você tá doido.
0: Obrigado, gente. Obrigado. Obrigado.
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4: Você está no Minuto News. Nossas principais manchetes agora. Sidônio Palmeira em dobradinha na Secom e na campanha de Lula. O mercado financeiro reduziu as projeções para o PIB, mas manteve as da inflação. E a Rede D'Or se destaca como líder em programa que reúne as melhores UTIs do país.
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4: Sidônio Palmeira, um nome conhecido no cenário político, está fazendo uma dobradinha estratégica, atuando tanto na Secretaria de Comunicação do Governo quanto na campanha de Lula. Essa movimentação, que gera discussões no ambiente político, indica uma coordenação de esforços em frentes importantes para a gestão e para as próximas articulações eleitorais. A presença de Palmeira em ambas as esferas sublinha a intersecção entre a comunicação institucional e os objetivos partidários, um tema sempre relevante nas análises sobre estratégias políticas. No cenário econômico, o relatório Focus, divulgado pelo Banco Central, trouxe novas projeções. O mercado financeiro revisou para baixo a expectativa de crescimento do Produto Interno Bruto, o PIB, para os próximos anos. A projeção de crescimento do PIB para 2026, por exemplo, agora está em 1,95%. Por outro lado, a projeção para a inflação foi mantida, indicando uma estabilidade nas expectativas dos analistas em relação ao controle de preços. Esses dados são cruciais para o planejamento econômico e para as decisões de investimento no país. E no setor da saúde, a Rede D'Or, reconhecida como a maior empresa de saúde da América Latina, reafirma sua liderança no setor ao se destacar em um programa que reúne as melhores unidades de terapia intensiva do país. Essa posição de destaque sublinha o compromisso da empresa com a excelência em medicina intensiva e alta complexidade. A iniciativa de reunir as principais UTIs do Brasil tem como objetivo aprimorar ainda mais os padrões de atendimento e cuidado aos pacientes em situações críticas, com a Rede D'Or à frente desses avanços.
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Cidade, 17 horas e 37 minutinhos. Tá chegando o pedido dela, a Rayane Martins. Escolheu uma das melhores que tem, viu? Pra se escolher. Cristiano Araújo com Você Mudou. Essa é linda demais. Um abraço especial pra Renata Silva, Bosmar Lê. Um abraço também pra Mara. Vamos que vamos.

0: minha galera! Cabre Cauã! Se ela der uma pinça, você me avisa, viu?
1: Hoje vai dar essa ela.

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4: Cidade, 17 horas e 53 minutinhos. Quero agradecer as participações de hoje. Eu vou ficando por aqui. Fabricete já está nos estúdios aqui da Cidade FM, pronto para fazer aquela rota 98 diferenciada para vocês. Eu vou ficando por aqui, volto amanhã a partir das 16 horas, viu? Combinado? Fico esperando vocês. E é claro que antes vou atender um pedido muito especial aqui da Elizabeth Ribeiro. Bora ouvir, olha só.
5: Boa tarde. Ô Mariana, se der tempo antes de você ir embora, se põe a música sua pra nós. Beijei outra boca. Ofereço pra minha irmã Elisete, pro Emerson, meu sobrinho, Elivelto, meu sobrinho. Pra você, que é a autora da música. E pra todos que gostarem da música, tá? Obrigada. Fica com Deus.
4: Eu que agradeço esse pedido, viu? Essa também vai especialmente para toda a família Rodrigues, para Kalina Fonseca, vai especialmente para Marilei, para quem gostar, né? A galera lá na Barra Grande também, um beijo para Lia. Tchau, tchau, hein? Volta amanhã, fui!

0: e ela concebeu do Espírito Santo. Ave Maria, cheia de graça, o Senhor é convosco. Bendita sois vós entre as mulheres e bendito é o fruto do vosso ventre, Jesus. Santa Maria, Mãe de Deus, rogai por nós, pecadores, agora e na hora de nossa morte. Amém. Eis aqui a serva do Senhor, faça-se em mim segundo a vossa palavra. Ave Maria, cheia de graça, o Senhor é convosco. Bendita sois vós entre as mulheres e bendito é o fruto do vosso ventre, Jesus. Santa Maria, Mãe de Deus, rogai por nós, pecadores, agora e na hora de nossa morte. Amém. E o Verbo divino se fez carne e habitou entre nós. Ave Maria, cheia de graça, o Senhor é convosco. Bendita sois vós entre as mulheres e bendito é o fruto do vosso ventre, Jesus. Santa Maria, Mãe de Deus, rogai por nós, pecadores, agora e na hora de nossa morte. Amém. Rogai por nós, Santa Mãe de Deus, para que sejamos dignos das promessas de Cristo. Oremos. Infundi, Senhor, como vos pedimos, a vossa graça em nossas almas, para que nós, que pela anunciação do anjo, vimos ao conhecimento da encarnação de Jesus Cristo, vosso Filho, por sua paixão e morte, sejamos conduzidos à glória da ressurreição, pelo mesmo Cristo, Senhor nosso.
1: O Amém. 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
1: Boa tarde, ouvintes. Começando o meu, seu, nosso querido Rota 98, programa do Cowboy. Comigo, Fabrício Cunha, te fazendo companhia até as 21 horas com o melhor do sertanejo. Grande abraço a você que tá sintonizado, seja onde você estiver, em casa, no trabalho, na estrada. Um abraço pessoal da Zona Rural também. Lembrando, você quer pedir a sua música, o WhatsApp é o 996-330983. Ou ligue no 3281-5800, tá bom? Cidade FM, 18 horas, 9 minutinhos. E como vocês sabem que além de bonito, eu sou bravo, chega pra vocês, Danilo e Davi, não mexe nas minhas gavetas.

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Não perca a hora, Dona Maria, exatamente 6 e um bocadinho.

0: chegando pra vocês, Felipe Araújo com a Pereira. Body Splash.
1: Troquei de colchão, mas disse.
0: O cara que não tiver preparado, ela ria, viu? Põe aí no corcel.

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3: Essa tá na boca da galera.

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0: nada mudou, né? Sobre sete tocando só as melhores. Tô com vocês, Gustavo Lima, Bala Alojada. Não perca a hora, Dona Maria, são exatamente 18 horas, 17 minutinhos. Fala comigo, bebê.
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0: Fabricete com você na Cidade FM, na cidade, 18 horas, 21 minutinhos. Vamos escutar o áudio da minha amiga Helenice. Lembrando, você quer pedir o seu músico, mandar o seu áudio, o WhatsApp é o 996-330983. Fala comigo, Helenice.
10: Isso, manda um modão bom aí pra nós.
0: Comigo mesmo. Isso
10: é muito boa. Manda um modão bom aí pra nós.
0: Deixa Helenice, comigo.
10: Estou ouvindo seu programa, viu? Eu gosto muito do seu programa.
0: Obrigado.
10: Eu tô sentindo sua falta.
0: Obrigado. Tá?
10: Com Deus.
0: Tô aqui.

Eu vou tocar uma música pra você que, quando escreveram ela, a pessoa que escreveu fez ela pensando na pessoa Fabrício Cunha, entendeu? E além de ser uma bela música, tem esse adendo, né? Então chega pra vocês, Zezé de Camargo Luciano, o último dos apaixonados. Escuta essa moda aí.

esse calor humano, essa energia gostosa que vocês passam pra nós. Sobre7 vai mandar em forma de música pra vocês. Cidade FM, 18 horas, 25 minutinhos.

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1: É, tocou pra vocês, Jadson e Jadson. Ressentimento. Agora tô judiando, tô. É o Zadino.

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2: Tava demorando, né? Chegando pra vocês, Rick Renner. Escolta de Vagalumes, escuta essa moda aí. Cidade FM, 18 horas, 29 minutinhos.

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5: Você está no Minuto News. E as principais notícias agora. Metade da população vê possível interferência estrangeira nas eleições. Minério de ferro registra alta na Bolsa de Dalian. E os Estados Unidos cancelam exercício militar conjunto com a Coreia do Sul.
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5: 50% dos brasileiros consideram possível que haja alguma interferência estrangeira no processo eleitoral. Esse dado revela uma preocupação significativa com a segurança e a soberania das urnas. A percepção da população levanta questionamentos importantes sobre a integridade do sistema eleitoral e a necessidade de fortalecer as defesas contra influências externas. Autoridades e especialistas têm debatido constantemente estratégias para garantir a lisura das eleições, focando na proteção contra ações que possam comprometer a vontade popular. No cenário econômico, os preços do minério de ferro subiram 1,27% na Bolsa de Dalian. Essa valorização impulsiona o mercado de commodities, refletindo dinâmicas globais de oferta e demanda. Analistas, contudo, avaliam que a manutenção desses ganhos no médio e longo prazo pode enfrentar desafios. A instabilidade em algumas economias e as flutuações na produção industrial global são fatores que exigem cautela. O mercado segue atento às movimentações e perspectivas para o setor, que é crucial para a economia brasileira. Uma notícia internacional importante: os Estados Unidos cancelaram um exercício militar que seria realizado em conjunto com a Coreia do Sul. A decisão, que afeta as operações conjuntas entre os dois países, pode indicar uma reavaliação de estratégias de defesa na região. Esse tipo de cancelamento costuma gerar análise sobre as relações diplomáticas e a segurança regional, especialmente diante das tensões existentes na Península Coreana. Os detalhes sobre os motivos específicos da suspensão ainda estão sendo acompanhados de perto pelos observadores internacionais.
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12: Fabre 7 com você na Cidade FM, na cidade, 18 horas, 38 minutinhos. Vamos ouvir o áudio do meu amigo André Esteves. Fala comigo.
13: Alô, ouvintes da Cidade FM. Aqui tá falando André Esteves. Eu queria pedir uma música Te Amo Cada Vez Mais com João Paulo e Daniel.
12: Apaixonado, hein, bichão?
13: Ligadinho aqui com meu amigo Fabrício Cunha, na Cidade FM 98,3, feita pra você. Escuta essa moda aí.
12: Escuta essa moda aí.

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2: Chegando pra vocês, milionário José Rico, esquecido. André, escuta essa moda aí.

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5: Demorei, mas cheguei. Sobre 7 com você na Cidade FM, na cidade, faltando 11 minutinhos para 7 horas da noite. Vamos ver o áudio do meu amigo Alessandro, o último ganhador do sorteio de R$50. Fala comigo, meu irmão.
6: Opa. Fabrício.
5: Opa. Bom, e você?
6: Tá bom, rei da sofrência.
5: Rei da sofrência.
6: Manda pra nós aí. Ah. O jovem dele é Marciano, amante e amiga aí pra nós aí.
5: Ué, então, escuta essa moda aí.

tocou pra vocês de Paulo e Paulino, Malu. É moda de boiadeiro, viu? Não percorra a Dona Maria, são exatamente quase 7 horas da noite.

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2: Chegando pra vocês, Gian Giovanni. Não vivo sem você.

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1: E aí, galera plugada, que bom ter você de volta aqui com a gente, da sua rádio preferida, cheia de energia para mais uma parte do nosso programa. Olha só essa que pegou todo mundo de surpresa. Júnior Lima abre o coração sobre a perda de um cover.
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1: Gente, é aquela história, né? A vida de artista tem seus altos e baixos. E o Júnior Lima, que a gente ama de paixão, passou por um momento bem delicado. Ele e a esposa, Mônica Benini, estavam lá na estreia do Cirque du Soleil em São Paulo, tudo lindo, mas o coração dele estava apertado. Ele comentou que ficou muito triste com a notícia da morte de um cover dele por complicações de saúde. Imagina a conexão que ele tinha com essa pessoa que dedicava a vida a homenagear o trabalho dele. É um baque enorme e a gente sente junto com ele. Essa é a prova de que a arte une as pessoas de formas inesperadas. E com essa emoção, a gente vai chegando ao fim do nosso Plugado por aqui. Muito obrigada pela sua companhia, seu carinho faz toda a diferença pra gente. Fique ligadinho pra mais novidades e a gente se encontra na próxima, tá bom? Um beijo enorme e até lá.
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3: Sobre 7 com você na Cidade FM, não perca a hora da Ana Maria, são exatamente 7 horas da noite, 5 minutinhos. Vamos ouvir o áudio da minha amiga Maura. Fala comigo, Maura.
4: Boa noite, Fabrício.
3: Boa noite.
4: Bom, eu quero ouvir uma música, Fabrício, Cartinho.
3: Obrigado.
4: Chapeludo. Principalmente pra você, que é bonito igual você.
3: Obrigado.
4: Toda vez que eu escuto ela, eu lembro de você.
3: Muito obrigado.
4: E aqui é a Mauro, do bairro Laria, oferecer pro Cláudio. Eu, tchau, um abraço.
3: Tchau, tchau.
4: Que Jesus abraço. Te abençoe.
3: Amém.
4: E sua família.
3: Então, escuta essa moda aí.

0: Já sabem, né? Esse calor humano, essa energia gostosa, vocês passam pra nós. O Lissete vai mandar em forma de música pra vocês.
1: Animais do Chapeludo.
2: Valeu demais, meu
3: lindo.
4: 24 horas no ar. 24 horas tocando só as melhores. Só sucesso.
0: Chega pra vocês, Victor e Léo, Zezé de Camargo Luciano, quando você some.

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3: Hã? Hã? Ai! Chega pra vocês, Bruno e Marrone. Esqueci. O que você esqueceu, Bruninho? Fala pra mim.
4: Não vou impedir

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1: 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O homem que toca as raízes da bomba sanguínea, hein? Vulgo coração, pose.
2: Rapaz, tomei um susto. Tava olhando o microfone com uma mosca na minha cara. Enfim, Fabricete com você na Cidade FM, ó, pra fazer pedido. 19 horas, 19 minutinhos. O meu áudio da minha amiga Wanda, fala comigo.
3: Boa noite, Fabricete. Boa noite. Tudo bem com tudo você? Bem. Gostaria de ouvir quem será seu outro amor. Por favor.
2: Então, escuta essa moda aí.

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tocou pra vocês Chico Rei Paraná, quem será seu outro amor? Leandro Leonardo, entre tapas e beijos. César Menotti, Fabiano Leilão e agora Alan Aladim, aprendiz do amor. Não perca a hora da Ana Maria, são exatamente 7 um bocadinho.

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1: E aí, galera antenada. Andressa Pires chegando com toda a energia do Drops News. Sua dose de informação que agita o dia. Começamos com uma notícia que vai mexer com os fãs de música pesada. Um assunto super relevante pro cenário do rock. O Zé Ricardo, figura importantíssima do Rock in Rio, deu uma declaração que tá dando o que falar sobre a edição de 2026 do festival. Ele disse que trazer o metal contemporâneo pro evento é um verdadeiro trabalho educacional, porque o público é tradicional. Para ele, a escolha por bandas mais recentes como Bring Me the Horizon, Bad Omens e Pop mostra essa pegada de renovação. É um jeito de apresentar o novo pra galera que curte o som pesado, né? Uma sacada e tanto pra manter o festival sempre atual. E é com essa vibe de novidade que a gente se despede nesta parte do Drops News. Até o próximo Drops News. Estarei juntinho com você.
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6: Espetacular. Fabre 7 com você na Cidade FM. Na cidade, 19 horas 37 minutinhos. Vocês viram. Número 7 me persegue, né? O áudio aqui da Luzia Helena, fala conosco.
7: Ô, Fabrício Cunha, boa noite, meu querido.
6: Boa noite.
7: Tá tudo bem? Fabrício, manda um modão aí pra nós aí. Pra nós não, pra mim. Tô aqui na cidade hoje, longe do meu esposo.
6: Oh.
7: Longe da minha negrinha, da minha filha, morrendo de saudade deles. Manda um modão pra nós aí, especialmente pros dois lá no Inhame. Um abraço.
6: Vamos ver se meu gosto musical hoje tá legal? Escuta essa moda aí.

tocou pra você, Juliano César com Jads e Jadson. Sonhando com você. Não perca a hora da Ana Maria, são quase 8 horas da noite.

chegando pra vocês, moda de boiadeiro. Com vocês, pra vocês, Geraldo Viola e Dino Guedes. Proposta. Dá vontade de comprar uns boi lá no Chupinguá.

0: Ai. Chega pra vocês, Daniel com Rick Renner, Avenida Boiadeira. Acho que os astros querem que eu compre boi lá no Chupinguá.
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0: demorei, mas cheguei. Sobre 7 com você na Cidade FM, na cidade, faltando 9 minutinhos para as 8 horas da noite. Vamos ver o áudio do meu amigo tio Léo. Fala comigo, tio Léo.
1: Ô, meu grande amigo Fabrício Cunha.
0: Em carne e osso.
1: Que é o Leonardo fazendo inhame. Fabrição.
0: Fala com ele.
1: Você vai mandar uma pra mim.
0: Ah.
1: João Carreiro e Pardinho. Ana Rosa.
0: Ana Rosa. Tá no pente aqui já.
1: Pra minha esposa Luz Helena. O meu amigo Edmundo, que tá lá na Fazenda Cascavel. Meu amigo Beleza, que tá no Nova Esperança. Minha amiga Beatriz, tá lá na Fazenda Cascavel. Oferecer pra minha amiguinha, companheira Ana Vitória.
0: Okay.
1: Que tá aqui comigo. E um abraço aí, meu amigo. Uma boa noite.
0: Então, escuta essa moda aí.

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2: Let's go, cowboy. Chega pra vocês, Christian Ralph. Apaixonei de novo. Não perca a hora da Ana Maria, só faltam 5 minutinhos para as 8 horas da noite.

É, tocou pra vocês, João de Souza e Bonifácio, Qualtair e Alexandre. Deus me deu esse lugar. Cidade FM, 20 horas, 2 minutinhos. Ou 8 horas da noite e 2 minutinhos, como você preferir.

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Sobre 7 com você na Cidade FM. Não perca a hora da Ana Maria, exatamente 8h04. E agora chegando pra vocês o pedido do Erivelton. Com vocês, pra vocês, Felipe Falcão, Grito de Amor.

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1: Tô com pra vocês, Felipe Falcão, Grito de Amor, Zezé de Camargo, Luciano, Vem Cuidar de Mim. E agora, Tchão Carreiro e Pardinho, Jogador de Baralho. Opa! Não perca a hora da Dona Maria, são exatamente 8 e um bocadinho.
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3: Você está no Minuto News. No destaque de hoje, uma pesquisa aponta a reviravolta na rejeição de políticos. No cenário econômico, a Braskem entra com pedido de recuperação extrajudicial para reestruturar dívidas bilionárias. E no setor de tecnologia, a Xiaomi lança seu novo processador próprio, investindo em chips para celulares e carros.
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3: Uma pesquisa realizada pela Nexus, em parceria com o BTG Pactual, indica uma mudança nos índices de rejeição política. Os dados mostram que o presidente registra 49% de rejeição, ultrapassando o senador Flávio, que aparece com 48%. Apesar dessa diferença percentual, os dois nomes permanecem em um empate técnico na avaliação geral do eleitorado, sinalizando uma reviravolta importante no cenário político atual. No setor econômico, a petroquímica Braskem, com operações em São Paulo, deu entrada em um pedido de recuperação extrajudicial. A empresa acumula uma dívida que soma expressivos 54 bilhões de reais. Entre os maiores credores da Braskem estão bondholders e grandes instituições financeiras brasileiras, como Banco do Brasil, BNDES, Itaú Unibanco, Bradesco e Santander. A medida busca reestruturar as finanças da companhia, em um esforço para equilibrar suas contas.
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3: No universo da tecnologia, a fabricante chinesa de smartphones Xiaomi apresentou oficialmente uma nova versão de seu processador próprio. Batizado de Xi Ring, o chip é produzido pela TSMC, uma das maiores fabricantes de semicondutores do mundo. Essa iniciativa reforça a estratégia da Xiaomi em investir pesado no desenvolvimento de tecnologia interna. A empresa demonstra uma aposta ambiciosa em chips, não apenas para seus celulares, mas também com planos de expandir a aplicação para o mercado automotivo. 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
1: Cheguei, Brasil.
2: Fabricete com você na Cidade FM. Na cidade eu não tô enxergando, mas eu acho que é 20 horas e 18 minutinhos. Chegaram vocês, pedido da Rayane. Com vocês, pra vocês, Bruno e Marrone. Surto de amor. É.

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5: Sete com você na Cidade FM, na cidade faltando 16. Não, falta muito, faltam 26 minutinhos para as 9 horas da noite. Chega para vocês, Bruno e Marrone, Chamego Bom.

0: Valeu, Zé. Obrigado. Lindo. Lindo.
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Prata 98. Muito obrigado pela companhia, pela audiência, pelas mensagens que vocês mandaram. Eu vou ficando por aqui. Eu volto amanhã a partir das 18 horas com o nosso Rota 98, programa do Cowboy. A sequência pra vocês. Tchau, Carreiro Pardinho, Rancho do Vale. Até amanhã. Tchau, tchau. Fui.

0: Está no ar a Voz do Brasil. As notícias do governo federal que movimentaram o país no dia de hoje.
1: Olá, boa noite.
2: Boa noite para você que nos acompanha em todo o país.
1: Segunda-feira, 24 de agosto de 2026.
2: Vamos aos destaques do dia.
1: Saúde.
2: Meu SUS Digital vai oferecer teleatendimentos a mulheres em situação de violência e mães atípicas. Graziele Bezerra.
3: Cada usuária poderá realizar até 10 sessões. Ao final das sessões, a mulher poderá ser encaminhada para a continuidade do cuidado em um centro de atenção psicossocial.
1: Motoristas já podem consultar em um único lugar as passagens por pedágios eletrônicos e verificar se há tarifas pendentes.
2: Plataforma reúne dados sobre registro, situação da tarifa e canal de pagamento.